0: dados e sistemas, como explica Esther Dueck, ministra da Gestão e da Inovação e Serviços Públicos.
1: O serviço na nuvem ainda é prestado por uma empresa estrangeira. Tem uma chinesa e 5 americanas, mais ou menos. São 6 empresas no mundo que são capazes de operar um serviço de nuvem com todos os serviços que estão embutidos ali. O que a gente está fazendo aqui é que a gente quer criar uma capacidade nacional de fazer o serviço de nuvem.
0: Também foi anunciada cooperação tecnológica com empresas da China para desenvolver modelos de IA em língua portuguesa e capacitar 3 mil brasileiros em 5 anos. O Brasil fará ainda parceria com a Espanha para aumentar a capacidade brasileira de desenvolver chips. Reportagem Gabriela Noronha.
2: Atenção, motoristas de táxi e aplicativos interessados em comprar um carro.
3: O valor do financiamento para quem está cadastrado no Move Brasil aumentou de 150 para R$200 mil.
2: É o que determina a portaria publicada pelos Ministérios do Desenvolvimento, Indústria, Comércio e Serviços e do Ministério da Fazenda.
3: A nova portaria também inclui entre os veículos elegíveis os híbridos com diferentes combinações de fontes de energia, integrando motor elétrico e motor a combustão que utilize álcool, gasolina ou ambos.
2: A elevação do teto e a inclusão de outros veículos híbridos amplia a oferta, mantendo os critérios de sustentabilidade e eficiência energética, como explica Wallace Moreira, secretário de Desenvolvimento, Indústria, Inovação, Comércio e Serviços.
4: Atualizar esse valor para que os trabalhadores possam ter acesso a esses modelos de carros é fundamental. O taxista, ele consegue comprar um carro com preço acima de 150 mil e com os descontos que ele tem fica abaixo de 150. Como o programa, ele contabiliza o preço que está na nota fiscal, o trabalhador de aplicativo fica numa desvantagem. Isso corrige ali e contribui para que esses trabalhadores possam comprar esses carros. Os critérios para acessar o programa continuam os mesmos, assim como os critérios de habilitação ao programa também não alteram.
3: Para solicitar adesão ao programa, acesse movebrasil.sistema.gov.br.
2: Luciano, quem pretende comprar ou vender um carro usado vai poder agora fazer todo o processo por meio digital.
3: Uma nova resolução do Conselho Nacional de Trânsito autoriza a transferência de veículos de forma 100% eletrônica.
2: O procedimento vai reunir em uma única plataforma a assinatura do documento, a quitação de débitos e pagamentos de taxas.
3: Outra novidade é a modalidade de transferência custodiada, quando a liberação de recursos fica condicionada aos requisitos da transação.
5: A norma cria 3 modalidades de transferência de propriedade: convencional, eletrônica e eletrônica custodiada. Na modalidade eletrônica, as etapas do processo poderão ser realizadas digitalmente com integração ao Renavan, desde que seja feita a vistoria do veículo, entre outras exigências previstas. Quando estiver disponível, comprador e vendedor poderão realizar em um mesmo fluxo eletrônico etapas como o registro da negociação, a assinatura eletrônica da transferência, a consulta e o pagamento de débitos e taxas dos DETRANs estaduais e a conclusão da mudança de propriedade. Já na modalidade de transferência eletrônica custodiada, será possível manter em custódia o valor da negociação do bem durante a operação. Atualmente, a transferência de propriedade já conta com instrumentos digitais. Com a nova resolução, foram estabelecidas as condições para integrar essas etapas em um fluxo eletrônico vinculado ao Renavan. As operações também ficarão mais seguras com requisitos de segurança definidos pela norma, como autenticação individual e multifator, rastreabilidade, trilhas de auditoria e mecanismos de prevenção e detecção de fraudes. Daniele Popov para a Voz do Brasil.
2: A fiscalização de trânsito poderá usar agora novos equipamentos para detectar, além do consumo de álcool, também o uso de drogas pelos motoristas.
3: A mesma resolução do Conselho Nacional de Trânsito, que atualizou a Lei Seca, estabeleceu ainda algumas mudanças nos procedimentos para testar os condutores.
2: Esse teste será feito em uma triagem inicial, com equipamentos mais sensíveis e, em caso positivo, em uma segunda etapa com o bafômetro.
3: O secretário nacional de trânsito, Adroaldo Catão, conversou comigo e Mariana Jungmann mais cedo e explicou o que muda e o que permanece igual na fiscalização sobre o consumo de álcool e drogas. Acompanhe.
6: Secretário Adroaldo Catão, seja muito bem-vindo à Voz do Brasil. Vamos falar dessa atualização sobre as regras da Lei Seca, que foram aprovadas recentemente. O que o senhor destaca como mudanças mais importantes?
7: Olha, eu destaco 2 pontos importantes. Primeiro, isso que você falou bem, é uma atualização, né? A Lei Seca está com

0: completando aí 18 anos de muito sucesso, e era o momento de fazer algumas modificações no âmbito da resolução do contrato. Ou seja, tudo que está na lei, no Código de Trânsito, permanece. Tá? O que a gente fez foi atualizar alguns procedimentos. E aí eu destaco dois pontos. O primeiro é o seguinte, o cidadão que for abordado inicialmente, ele agora vai poder fazer uma espécie de pré-teste, uma triagem. Né? Isso facilita também o trabalho dos policiais, dos agentes. Por quê? Porque o cidadão que vai fazer aquele teste inicial, ele somente se for detectado algum indício de álcool, né, nesse primeiro teste, é que ele vai ser encaminhado ao uso do etilômetro oficial, que é esse que vai gerar, de fato, uma eventual penalidade. Isso facilita o trabalho também das polícias, evita filas, né, congestionamentos. Esse é um tipo de procedimento que, inclusive, algumas polícias já utilizam, tá? Mas isso não estava previsto na norma, isso gerava alguma insegurança jurídica. Então, a gente fez essa atualização, que é justamente para dar segurança jurídica, tanto para o cidadão quanto para o agente. Isso também permite que haja um tempo, né, entre o primeiro teste e um eventual segundo teste, para aqueles casos que muitas vezes geravam, inclusive, algumas manchetes sensacionalistas na imprensa, dizer assim, olha, o cidadão usou enxaguante bucal, vai aparecer álcool na boca, e a gente sabe que não é bem assim, porque esse álcool ele não permanece na boca muito tempo, então o tempo entre fazer um primeiro teste e um segundo será suficiente para tirar qualquer dúvida, né? Porque o objetivo, obviamente, da lei seca não é pegar quem usa enxaguante bucal, mas sim quem bebeu e está dirigindo e, portanto, pode ter a sua capacidade de dirigir alterada. E o segundo ponto que eu destaco é a previsão dos equipamentos que têm sido chamados popularmente de drogômetros, né? Que são equipamentos que visam a detectar o uso de outras substâncias, que é a expressão que o Código de Trânsito utiliza. Tem o álcool e tem outras substâncias que também podem causar dependência e alteração da capacidade psicomotora. Então, a previsão desses equipamentos dá também segurança jurídica para que, a partir de agora, o Inmetro possa certificar esse tipo de equipamento que, a partir daí, vai poder ser utilizado também nas operações lei seca para detectar não só o álcool, mas também essas outras substâncias que também levam a um risco, né? Dirigir tendo usado drogas ou usado esse tipo de substância, obviamente, leva a um risco à sociedade.
1: Secretário, as novas normas também prevêem que o agente de fiscalização deverá registrar pelo menos dois sinais observados que confirmem a alteração da capacidade psicomotora do condutor. Antes, só o teste de alcoolemia era usado. Qual a importância desse registro adicional se já tem o bafômetro?
0: Não, na verdade, não é um registro adicional. É um ou outro. O que é que acontece? Você pode usar já era assim, tá? Isso é importante dizer. Hoje, já está previsto na lei que o agente ele pode detectar comportamentos que mostrem que o cidadão está com seu comportamento alterado, né? Pelo uso de drogas ou álcool, mesmo que ele se recuse ao uso do bafômetro, do etilômetro ou, no caso agora, do chamado drogômetro. O que a resolução fez foi dar mais procedimento, mais clareza, para evitar contestações posteriores na justiça. Então, isso dá mais transparência também e aumenta a capacidade do Sistema Nacional de Trânsito de aferir esses dados, né? Isso também é muito importante. Então, é obrigatório agora que se coloque pelo menos dois comportamentos alterados para que isso seja mais explicitado, mais transparente. Mas continua como é hoje. Basta o uso do etilômetro ou, no caso agora, quando houver o equipamento, o uso do chamado drogômetro. Essa situação acontece quando o agente, mesmo diante da recusa, detecta que há um comportamento claramente indicando o uso de álcool ou de outras substâncias.
2: E houve mudanças aí, secretário, em relação aos procedimentos quando o condutor se recusa a fazer o bafômetro ou continua como era antes, mesmo se recusando, ele vai sofrer as penalidades?
0: Continua exatamente como era antes, não mudou nada nisso aí, a lei continua valendo, tá? Não houve nenhuma modificação, ou seja, se o cidadão se recusar, seja ao usar o etilômetro ou outro equipamento, ele vai responder pela recusa, que é uma infração específica, que é aquela que lhe dá multa de quase R$3.000 e lhe submete a uma suspensão da sua CNH. Então, realmente, é um procedimento que continua do jeito que está hoje e o cidadão tem que saber que ele pode, obviamente, se recusar, mas se ele se recusar, ele está sujeito a esse tipo de infração. Lembrando que mesmo que ele se recuse, e além de levar multa, se ele tiver com comportamentos que demonstrem que ele está embriagado ou sob uso de outra substância, também continua a responsabilidade do agente de detectando que isso aconteceu, enquadrá-lo eventualmente, se for o caso, também como crime.
1: Então, secretário, não muda nada em relação às obrigações e direitos dos condutores, né? A resolução não estabelece nenhum novo tipo de infração, certo?
0: Certo, exatamente. Não muda a infração continua a mesma, a infração está prevista no Código de Trânsito. O que a resolução faz é isso, atualizar procedimentos, dar mais segurança jurídica e prever a possibilidade de certificar os chamados equipamentos drogômetros, os chamados drogômetros, equipamentos para aferir a presença de outras substâncias que estão, no momento da abordagem, atrapalhando a capacidade psicomotora do agente e impedindo a sua direção mais segura.
2: Muito bem, nós conversamos com Adroaldo Catão, secretário nacional de trânsito. Muito obrigada, secretário, por sua entrevista aqui à Voz do Brasil.
0: Eu que agradeço.
3: O fenômeno climático El Niño pode afetar diferentes áreas do país, com reflexo nas chuvas, na agricultura e até no abastecimento de energia.
1: Por isso, o setor elétrico também reforça o planejamento para se antecipar aos possíveis impactos do fenômeno e reforçar a segurança no fornecimento de energia.
3: As estratégias foram discutidas durante um evento promovido pela Agência Nacional de Energia Elétrica, ANEEL.
4: O risco de eventos climáticos extremos coloca o planejamento como uma das prioridades para o setor elétrico. A preocupação é reduzir os impactos de um possível El Niño intenso sobre o sistema, especialmente nas regiões mais vulneráveis, como explica Sandoval Feitosa, diretor-geral da Agência Nacional de Energia Elétrica, a ANEEL.
5: Projeções internacionais da Administração Nacional Oceânica e Atmosférica dos Estados Unidos estimam elevada probabilidade, mais de 90%, de um El Niño muito forte para ocorrer entre outubro e dezembro de 2026, reforçando a necessidade de preparação antecipada.
4: Para aumentar a segurança do sistema, o Comitê de Monitoramento do Setor Elétrico aprovou a antecipação de 1,8 gigawatts de capacidade. Essa quantidade pode abastecer mais de 1,5 milhão de residências ou alimentar grandes complexos industriais e cidades de grande porte. As distribuidoras de energia planejam investir cerca de 20 bilhões de reais na modernização das redes, enquanto o Operador Nacional do Sistema Elétrico, ONS, lançou um portal para acompanhar diariamente a evolução do fenômeno. No Norte, a ANEEL também antecipou recursos para a compra e a estocagem de combustível antes da redução do nível dos rios. Para o secretário nacional de Energia Elétrica do Ministério de Minas e Energia, João Daniel Cascalho, a atuação conjunta é fundamental para enfrentar o cenário.
6: É isso que fortalece o setor, atuação coordenada, preventiva, antecipada e com ações efetivas. Por isso que, quando eu vejo aqui um painel com geração, transmissão, distribuição, Agência de Águas, Defesa Civil, Agência Nacional de Energia Elétrica, eu vejo que é assim que a gente atua de uma forma coordenada com ações efetivas.
4: A articulação do Ministério de Minas e Energia com a ANEEL, a Agência Nacional de Águas e a Defesa Civil inclui ainda leilões de potência, monitoramento por satélite para prevenção e combate a queimadas e medidas relacionadas à vazão de Belo Monte. Reportagem Luciana Colares de Holanda.
1: Vamos continuar falando aí, Luciana, sobre energia, dessa vez dentro de casa, a economia dentro de casa.
3: Pois é, Luciana, na hora de comprar eletrodomésticos, por exemplo, existe uma etiqueta em formato de lâmpada nas cores preta e amarela.
1: É o selo Procel, uma referência para quem busca economia na conta de luz e mais eficiência energética.
3: Os detalhes você vai ouvir agora na reportagem de Márcia Fernandes.
7: O selo Procel de economia de energia ajuda a identificar produtos com maior eficiência energética. Ele é concedido aos equipamentos classificados pelo Inmetro na categoria A, que é a nota máxima concedida pelo Instituto, e indica aparelhos mais econômicos. Como explica o diretor do Departamento de Informações, Estudos e Eficiência Energética do Ministério de Minas e Energia, Sérgio Aire Moraes.
8: Uma espécie de medalha. Eu sei que, ao adquirir um determinado equipamento com o selo Procel, dentre todos os equipamentos classificados como A, ele é mais eficiente. Então, eu estou no topo da categoria. Então, cumpre esse papel de informar o cidadão que aquele determinado equipamento tem um reconhecimento, um mérito maior de eficiência.
7: O selo funciona como um indicativo para os consumidores que buscam economia na conta de luz. O biólogo Sinomar Fonseca foi com a família a uma loja em Brasília procurar uma geladeira e uma máquina de lavar e levou em conta o consumo de energia na hora da compra.
9: Eu sempre olho e tomo cuidado de entender, né, o que está sendo a mensagem que está sendo passada. E os selos, eles têm um indicativo, né, para mostrar esse consumo. Tento sempre escolher o melhor consumo, né?
7: Podem levar o selo outros produtos, como lâmpadas, ar-condicionado, ventilador, televisões e eletrodomésticos em geral. O selo Procel estende-se também às edificações, para indicar aquelas que oferecem melhor desempenho energético e economizam mais, como explica Sérgio Aire Moraes, do Ministério de Minas e Energia.
8: Ela tem que ser eficiente nos seus sistemas de iluminação, de ar-condicionado e a própria estrutura envoltora da edificação, piso, parede, teto, elas têm que apresentar um melhor desempenho. Aí sim passa a ter uma autorização de exibir essa placa do selo Procel na entrada da edificação.
7: Antes de receberem o selo, os produtos passam por testes e avaliações técnicas em laboratórios. Vale lembrar que, além da diferença na conta de luz, produtos e edificações que trazem o selo Procel têm menores custos de operação e manutenção e contribuem para um uso mais racional dos recursos naturais, já que consomem menos energia para realizar a mesma função. Reportagem, Márcia Fernandes.
1: Produtores rurais, pesquisadores e consumidores contam agora com uma plataforma para acompanhar preços de alimentos e previsão de safras.
3: A Companhia Nacional de Abastecimento, a Conab, lançou uma nova versão do Portal das Informações, que reúne em um único endereço mais de 80 painéis e serviços agropecuários.
1: O gerente de dados e inteligência da Conab, Herbert Filgueiras, explica o impacto dessa modernização do serviço.
10: A reformulação do portal nasceu assim, com o objetivo de democratizar o acesso aos dados e informações que a Conab produz, né? E às vezes esses dados ficavam pulverizados, né? E difícil de encontrar. A gente consolidou diferentes ambientes distintos, modernizamos as interfaces de acesso, com o objetivo de fortalecer o processo de governança da informação de dados, né?
3: Acesse a plataforma em Portal de Informações, tudo junto sem cedilha e tio. conab.gov.br.
1: Celular, redes sociais e inteligência artificial já fazem parte da rotina de crianças e adolescentes.
3: E com tantos desafios no ambiente digital, professores também precisam estar preparados para orientar os estudantes sobre segurança, privacidade e uso responsável da tecnologia.
1: Uma formação gratuita e online oferece ferramentas para ajudar os educadores a levar esse debate para a sala de aula.
11: O uso excessivo de celulares, redes sociais e inteligência artificial por crianças e adolescentes desafia pais e professores. Para ajudar a orientar os jovens no mundo conectado, o Ministério da Educação e a SaferNet Brasil, com apoio do governo do Reino Unido e da Meta, oferecem a segunda edição do curso gratuito Segurança e Cidadania Digital em Sala de Aula. A formação online é voltada para educadores das redes pública e privada. Com 40 horas, o curso aborda temas como tempo de tela, cyberbullying, proteção de dados e fake news, como explica a coordenadora-geral de Educação Digital do MEC, Ana Dalfabro.
12: Ele trata de temas sobre segurança e privacidade na internet. A gente sabe, né, a crescente violência que as crianças têm sofrido dentro do ambiente digital. Então, um curso super importante para esse público. Fala também sobre a necessidade de empatia, respeito nas redes, né, nessa convivência hoje dentro do mundo digital. Então, de fato, um curso muito útil para os professores hoje, dado o dia a dia deles em sala de aula. Curso é todo online, os professores conseguem fazer no seu ritmo, né, na hora que funciona melhor para parar e conseguir se dedicar a uma formação. Então, bem mão na massa.
11: Para fazer o curso, acesse o site avamec.mec.gov.br, faça o login com sua conta gov.br e busque por Segurança e Cidadania Digital em Sala de Aula, segunda edição. Depois, basta clicar em inscrever-se e começar as aulas. Reportagem Gilberto Evangelista.
3: Profissionais que ainda não têm curso superior ou que possuem graduação em área diferente daquela que atuam podem concorrer a bolsas integrais de licenciatura pelo PRILEI, um programa de formação inicial e continuada de professores.
1: Podem concorrer também a bolsas integrais de licenciatura aqueles que tiveram bom desempenho no Enem.
3: As bolsas são oferecidas por universidades federais, estaduais e instituições privadas sem fins lucrativos que participam do programa.
1: Para aderir ao PRILEI, as instituições privadas de educação superior devem acessar o Sistema Integrado de Monitoramento, Execução e Controle em cimec.mec.gov.br.
3: E essas foram as notícias do Governo Federal.
1: Uma realização da Secretaria de Comunicação Social da Presidência da República.
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1: Fique agora com as notícias do Poder Judiciário e do Congresso Nacional. Boa noite.
3: Boa noite, até amanhã.
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15: STF encerra amanhã julgamento da denúncia contra ex-deputados estaduais Rodrigo Bacelar e TH Joias do Rio de Janeiro.
16: STJ reafirma que envio de pornografia pela internet pode configurar importunação sexual.
15: Caixa Econômica Federal vai ter de pagar horas extras à bancária que não era obrigada a registrar ponto.
16: Boa noite, eu sou o Arthur Filho.
15: E eu sou Walter Lima.
16: A primeira turma do Supremo Tribunal Federal aceitou denúncia contra o ex-presidente da Assembleia Legislativa do Rio, Rodrigo Bacelar, e o ex-deputado estadual Tiego Raimundo dos Santos Silva, conhecido como TH Joias.
15: O julgamento acontece em sessão virtual da primeira turma, que termina amanhã, mas todos os votos já foram apresentados.
16: Eles são acusados de obstrução de investigação em um caso que envolve o vazamento de informações sigilosas da Operação Zargum, que investigava a atuação do Comando Vermelho e conexões com agentes públicos no Rio de Janeiro.
15: Bacelar e TH Joias são acusados de repassar informações sigilosas sobre a operação contra criminosos.
16: Crime de importunação sexual também pode ser praticado pela internet sem que haja contato direto.
15: Esse entendimento foi reafirmado pelo STJ. Fátima Uchoa.
17: Um homem enviou imagens íntimas a várias vítimas. Ele foi condenado por perseguição e importunação sexual a 4 anos e meio de reclusão em regime inicial semiaberto, mas o Tribunal de Justiça do Rio de Janeiro avaliou que o crime de importunação exigiria contato físico. No entanto, a 5ª turma do STJ restabeleceu a condenação do homem por entender que tal delito pode ser cometido por meio de recursos tecnológicos, sem que haja contato físico entre o criminoso e a vítima. Segundo o relator ministro Joel Ilan Paciornik, o crime de importunação sexual pode ser caracterizado pelo simples envio de fotos ou vídeos pornográficos sem o consentimento da vítima, o que foi verificado nessa ação penal.
16: A Caixa Econômica Federal vai ter de pagar horas extras a uma bancária que não era obrigada, por regra interna, a registrar o ponto.
15: A 7ª turma do TST decidiu que essa condição não afasta a obrigação da empresa de controlar a jornada. Samanta Flor.
18: A bancária afirmou que trabalhava das 8 da manhã às 8:30 da noite. A Caixa disse que ela cumpria jornada menor e que, por ser considerada funcionária que exerce um cargo de confiança, o registro de ponto era opcional. Mas o banco não apresentou os controles de jornada. Para a 7ª turma do TST, nessa situação, vale a suposição de que o horário informado pela trabalhadora é verdadeiro. A decisão foi unânime.
16: Justiça estabelece medidas para reforçar controle sobre mineração na APA do Tapajós, no Pará.
15: Decisão atende a pedidos feitos pelo Ministério Público Federal. Sabrine Menezes.
19: Com a sentença, se torna obrigatória a autorização prévia do ICMBio para iniciar o processo de lavra. Apenas o título minerário, concedido pela Agência Nacional de Mineração, não é mais suficiente. A Justiça também aprovou um acordo entre o MPF e o ICMBio que amplia a fiscalização e a proteção da unidade de conservação. A ação foi ajuizada pelo MPF em 2024, após identificar problemas na comunicação e na articulação entre os órgãos responsáveis pela regulação da mineração e pela proteção ambiental da APA.
16: Tribunal Superior Eleitoral proíbe Pablo Marçal de usar recursos oficiais para a campanha.
15: Decisão foi tomada na sessão desta quinta-feira e vale até o julgamento do mérito do registro de candidatura de Marçal. Guilherme Firmino tem mais informações.
20: O plenário do TSE deferiu tutela de urgência e proibiu Pablo Marçal de usar recursos públicos na campanha eleitoral. Marçal também foi vetado de participar da propaganda eleitoral gratuita no rádio, na televisão e de debates. No processo, o Ministério Público Eleitoral alega que Pablo está inelegível até 2032 e que não cumpriu o prazo mínimo de 6 meses de filiação ao PRTB para disputar as eleições. A decisão dessa quinta não antecipa o julgamento de registro de candidatura de Pablo Marçal, que ainda vai ser julgado pela Justiça.
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16: A você, uma boa noite.
15: E até amanhã.
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22: Eu sou Humberto Pinheiro e estes são os destaques de hoje do Jornal do Senado, que começa agora. Aumento de acidentes com motociclistas de aplicativos gera resposta do Senado. 7 organizações internacionais vão acompanhar as eleições de outubro no Brasil. Projeto torna obrigatória a orientação vocacional para jovens em medidas socioeducativas. Boa noite. O número de acidentes envolvendo motociclistas em atividade profissional cresceu 34,92% entre 2023 e 2025, segundo dados do Ministério Público do Trabalho. Diante desse cenário, projetos em análise no Senado propõem mudanças nas regras da atividade, incluindo a adoção de seguros obrigatórios e alterações nas exigências para a obtenção da Carteira Nacional de Habilitação. O repórter Douglas Castilho traz os detalhes.
23: Elvis Macedo, garçom morador do Rio de Janeiro, se dirigia da Zona Sul Carioca à cidade vizinha Niterói quando a moto que o levava se chocou com um carro, causando traumatismo craniano e a ruptura do fêmur. Elvis relatou sua experiência e chamou atenção para a observação no hospital de casos semelhantes ao seu.
24: Eu fiquei numa ala onde havia mais ou menos umas 20 pessoas que tinham o mesmo problema que o meu, se acidentaram de moto. E eu acho que esse assunto das motos por aplicativo devem ser discutidos mais nos meios políticos, que deve haver algum tipo de lei.
23: A percepção de Elvis é amparada por dados do Ministério Público do Trabalho, que demonstram que o crescimento nas notificações de acidentes de trabalho com motos aumentou 34,92% entre os anos de 2023 e 2025. Diante desse cenário, senadores apresentaram nos últimos anos projetos de lei regulamentando a profissão e garantindo mais segurança aos motoristas. Um deles obriga as empresas de tecnologia a fornecerem seguro de acidentes pessoais para os seus entregadores. Outro texto prevê a necessidade de um motociclista ter sua carteira de habilitação com a observação de que exerce a atividade remunerada, o que gera novas obrigações ao piloto. Ambos os projetos aguardam votação nas comissões.
22: Democratizar o acesso aos investimentos e incentivar o pequeno investidor são objetivos de projeto de lei pronto para ser votado na Comissão de Educação. De autoria da senadora Jussara Lima, do PSD do Piauí, a proposta cria a Semana Nacional do Pequeno Investidor, na segunda semana de outubro, com ações de educação financeira, como seminários, palestras e debates. Segundo o texto, a iniciativa busca ampliar o conhecimento sobre finanças pessoais e estimular decisões baseadas em informações confiáveis. Para o senador Flávio Arnes, do PSB do Paraná, a medida também pode contribuir para reduzir golpes contra pequenos investidores. E a Comissão de Constituição e Justiça analisa o projeto de lei que torna obrigatória a orientação vocacional para adolescentes que cumprem medidas socioeducativas. A proposta já recebeu parecer favorável na Comissão de Educação. A reportagem é de Bruno Lourenço.
0: O projeto de lei inclui testes de aptidões, interesses e habilidades nos programas de atendimento socioeducativo. A regra valerá tanto para jovens que cumprem medidas em regime de semiliberdade, quanto para aqueles que se encontram internados. A proposta já passou pela Comissão de Educação e Cultura, quando a senadora Tereza Leitão, do PT de Pernambuco, destacou que a capacitação profissional é essencial para afastar os jovens do crime.
2: A escolarização e a profissionalização do adolescente em conflito com a lei são, portanto, pilares desse sistema, pois funcionam como instrumento de ressocialização e de construção de projetos de vida que afastem o jovem da reincidência infracional.
0: Depois da CCJ, o texto vai ao plenário do Senado.
22: Nas redes sociais, a liberdade de expressão convive diariamente com a circulação de informações falsas e discursos de ódio. Encontrar um equilíbrio entre garantir o direito de se manifestar e combater conteúdos que podem causar danos foi o desafio discutido pelos senadores na Comissão de Educação. Durante a audiência, foi apresentado o programa Senado Verifica, um canal de interação do Senado com o cidadão para a checagem de informações publicadas em qualquer meio de comunicação. Repórter Rodrigo Rezende.
4: O senador Paulo Paim, do PT do Rio Grande do Sul, afirmou que discutir limites para o conteúdo publicado nas redes sociais envolve também o debate sobre liberdade de expressão e censura.
5: Defendemos a liberdade de expressão, que é um direito fundamental. O que precisamos é de um ambiente em que as pessoas possam debater, divergir, defender suas posições, sem transformar o outro num inimigo.
4: Frederico Franco Alvim, representante da Assessoria Especial de Enfrentamento à Desinformação do Tribunal Superior Eleitoral, ressaltou que as redes sociais podem prejudicar a democracia ao destacar determinados temas em relação a outros.
6: O fato é que a gente também tem dentro das redes sociais uma realidade deturpada, porque a realidade, a complexidade da realidade não cabe num feed de rede social.
4: Maria Laura Soares e Silva, jovem senadora do estado do Rio de Janeiro, afirmou que a velocidade de mudança das tecnologias exige iniciativas rápidas.
25: A inteligência artificial, em questão de 2-3 anos, avançou de forma inexplicável. E hoje é um realismo surreal, onde você nem consegue mais identificar o que é verdade e o que não é.
4: Durante a audiência, foi apresentado o programa Senado Verifica, um canal de interação do Senado com o cidadão, destinado à checagem de informações publicadas em qualquer meio de comunicação.
26: Eleições 2026.
22: O Tribunal Superior Eleitoral confirmou que pelo menos 7 organizações internacionais vão acompanhar as eleições de 2026 no Brasil. OEA, União Europeia e Parlasul estão entre as entidades convidadas para acompanhar a preparação, a votação e a apuração. Repórter Pedro Pincer.
27: Foram convidadas oficialmente a Organização dos Estados Americanos, a União Europeia, a Liga dos Estados Árabes, a Rede dos Órgãos Jurisdicionais e de Administração Eleitoral dos Países de Língua Portuguesa, a União Interamericana de Organismos Eleitorais e a Rede Mundial de Justiça Eleitoral, além do Parlasul. O presidente do TSE, ministro Nunes Marques, reafirmou a segurança e a credibilidade dos sistemas e dos processos eleitorais brasileiros.
28: O Brasil tornou-se, ao longo das últimas décadas, uma referência mundial na realização de eleições. A vanguarda entre as democracias representativas contemporâneas é resultado da contínua e paulatina construção de um processo eleitoral eficiente, ancorado em normativos modernos e em sistemas tecnológicos capazes de garantir a transparência, a segurança e a credibilidade das eleições.
27: Na prática, as missões de observação eleitoral são tidas como pilares de confiança pública. Os relatórios independentes produzidos pelas comitivas avaliam a integridade dos sistemas e o cumprimento da legislação, sugerindo melhorias contínuas.
22: E você conhece o termo afroconveniência? É quando uma pessoa branca se declara negra para obter algum tipo de vantagem, como reserva de vagas nas universidades, por exemplo. mudanças na declaração de cor de candidatos desde a aprovação de cotas para campanhas reacenderam o debate sobre a afroconveniência no contexto eleitoral. Quem explica é a repórter Marcela Diniz.
1: Dados preliminares do Tribunal Superior Eleitoral mostram que as candidaturas negras são maioria nas eleições de 2026, representando 49,9% do total. O aumento do número de pessoas que se declaram pretas ou pardas pode estar relacionado à maior identificação racial. Mas essa autodeclaração nem sempre corresponde à experiência de sofrer racismo ou à percepção das desigualdades sociais relacionadas à raça. Nesse contexto, aparece o conceito de afroconveniência, usado para descrever casos em que uma pessoa se declara negra para obter benefícios de políticas afirmativas como as cotas raciais. O senador Paulo Paim, do PT do Rio Grande do Sul, lembra que desde a Emenda Constitucional 133 de 2024, os partidos políticos devem destinar, no mínimo, 30% de recursos dos fundos eleitoral e partidário para candidaturas de pessoas pretas e pardas. É aí que a afroconveniência aparece como estratégia de campanha.
3: Muitos que nunca se identificaram como negro passam, a partir desse momento, a assumir uma negritude, entre aspas, para que eles tenham direito a um financiamento maior para a sua campanha e também mais espaço na televisão. Você está tirando um percentual daqueles que realmente sofreram o preconceito nesse país.
1: De 2022 a 2026, 786 candidatos mudaram sua declaração de cor junto ao TSE. A maioria transitou de branco para pardo.
22: Com edição de Paulo Groba e trabalhos técnicos de João Lira, o Jornal do Senado fica por aqui. Acompanhe agora as notícias da Câmara dos Deputados. Boa noite e até amanhã.
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8: Projetos de lei ampliam o alcance do benefício de prestação continuada.
9: Comissões debatem limites para reajustes anuais nas alíquotas do IOF.
8: Parlamentares defendem políticas para combater a violência de gênero.
9: Boa noite. Carol D'Artora, do PT do Paraná, defende o avanço de proposta em debate na Câmara que criminaliza a misoginia. A deputada também apresentou projetos para ampliar o enfrentamento no ambiente digital, com punição a grupos organizados que financiam conteúdos de ódio contra as mulheres.
8: Carol D'Artora destaca que suas propostas também tratam da combinação entre misoginia e racismo nas redes sociais. A parlamentar afirma que esse recorte é necessário para proteger especialmente mulheres negras, mais expostas a crimes de ódio no ambiente digital.
9: A Lei Maria da Penha completou 20 anos em 7 de agosto. Jaque Rocha, do PT do Espírito Santo, considera que a legislação mudou o enfrentamento à violência contra as mulheres, ao criar mecanismos de proteção e ao responsabilizar os agressores.
8: De acordo com Jaque Rocha, a violência contra mulheres e meninas também ganhou novas formas, inclusive no ambiente digital. Por isso, a deputada defende a aprovação do projeto que criminaliza a misoginia como forma de ampliar a proteção contra discursos de ódio e violência.
9: Daniela do Vaguinho, do Republicanos do Rio de Janeiro, enaltece os 20 anos da Lei Maria da Penha. A deputada ressalta, porém, que os números de feminicídios e de casos de violência doméstica mostram que ainda há desafios a enfrentar.
8: Daniela do Vaguinho defende o fortalecimento da rede de proteção com mais delegacias especializadas, centros de atendimento e casas de acolhimento. Ela também destaca a importância da prevenção e da educação para evitar que a violência contra a mulher aconteça.
9: Maria do Rosário, do PT do Rio Grande do Sul, alerta para os riscos de violência e abuso contra crianças e adolescentes nas plataformas digitais. Ela defende o cumprimento do ECA digital e a responsabilização das empresas diante de conteúdos que estimulem violência e automutilação.
8: Maria do Rosário também apoia a suspensão das transmissões ao vivo da plataforma Discord no Brasil e afirma que é preciso fortalecer a proteção de crianças e adolescentes nas redes. Ela defende ainda o apoio às famílias e às escolas para prevenir esses riscos.
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11: Saúde.
9: A Câmara aprovou diretrizes para o atendimento no SUS de mulheres na menopausa. A repórter Paula Bittar acompanhou a votação.
12: A Comissão de Constituição e Justiça da Câmara aprovou uma proposta que cria diretrizes no Sistema Único de Saúde para a atenção integral à saúde de mulheres no climatério e na menopausa. O climatério é a transição entre a fase reprodutiva e a não reprodutiva da vida da mulher. Já a menopausa ocorre após 12 meses sem menstruação. Estudos do Ministério da Saúde mostram que o climatério está associado a sintomas físicos e psíquicos, como ondas de calor, distúrbios do sono, alterações do humor, osteoporose e maior risco cardiovascular. A relatora da medida na comissão, deputada Tabata Amaral, do PSB de São Paulo, ressaltou que aproximadamente 29 milhões de brasileiras estão no climatério, período de transição hormonal da mulher que pode começar por volta dos 40 anos, com casos também de menopausa precoce ainda antes disso. Ela destacou que, embora não seja uma doença, a menopausa pode afetar significativamente a saúde física, mental, sexual, metabólica e cardiovascular das mulheres, além de comprometer sua qualidade de vida, permanência no mercado de trabalho e geração de renda. A proposta aprovada estabelece que o SUS deve oferecer ações educativas e de conscientização, exames e medicamentos e atendimento integral e multiprofissional. O texto também prevê incentivo a pesquisas, produção de dados e monitoramento em parceria com estados e municípios. A proposta cria ainda o Dia Nacional de Conscientização sobre a Menopausa, a ser celebrado em 18 de outubro. O projeto, que cria diretrizes no SUS para a atenção integral à saúde de mulheres no climatério e na menopausa, pode seguir diretamente para o Senado, a menos que haja recurso para votação antes pelo plenário da Câmara. Da Rádio Câmara, de Brasília, Paula Bittar.
11: Direitos Humanos.
13: Benedita da Silva, do PT do Rio de Janeiro, defende medidas para combater o etarismo e pede que o envelhecimento não seja associado à perda de autonomia. Ela acredita que o preconceito se agrava quando combinado a fatores como gênero, raça, deficiência e condição social.
9: Benedita da Silva também propõe ações para promover um envelhecimento saudável, com mais acesso à saúde, cultura, esporte, educação e lazer. Ela sustenta que é preciso garantir não apenas mais anos de vida, mas qualidade de vida, participação social e respeito aos idosos.
11: Previdência.
13: Projeto de bacelar do PV da Bahia cria um auxílio transitório para o cuidador principal de pessoa que recebeu o benefício de prestação continuada. Pela proposta, o auxílio será pago por um ano no valor de meio salário mínimo após a interrupção do benefício com a morte do dependente.
9: Segundo bacelar, a medida busca amparar mães e cuidadores que deixaram o mercado de trabalho para se dedicar aos cuidados de familiares. O projeto também prevê o reconhecimento do período dedicado ao cuidado para fins de aposentadoria.
13: Heloísa Helena, da Rede do Rio de Janeiro, propõe a criação da Renda Universal de Cidadania para pessoas com deficiência, sem exigência de comprovação de renda. A ideia, segundo ela, é superar as limitações do benefício de prestação continuada e criar um modelo que fortaleça a proteção social.
15: Hoje no Brasil, infelizmente, para que se tenha acesso ao BPC, é preciso que a família não seja pobre, ela esteja à beira da miséria humana, por causa da vinculação a um quarto de salário. Então, nós entendemos que as pessoas que têm alguma deficiência, seja caracterizada como deficiência física, transtorno psíquico, mental, transtorno do espectro autista ou qualquer um outro, ele tenha direito a esse benefício.
9: Heloísa Helena conclui que a mudança pode ampliar a dignidade, a autonomia e a segurança econômica. Ela explica que, se aprovada, a renda básica de cidadania deve ser implementada de forma gradual e sustentável, como instrumento de apoio à sobrevivência e à inclusão social.
26: Justiça.
13: Lucas Redecker, do PSD do Rio Grande do Sul, afirma que novas investigações sobre fraudes no INSS reforçam suspeitas discutidas durante a Comissão Parlamentar de Inquérito que apurou descontos indevidos de aposentados. O legislador critica a rejeição do relatório da CPI.
9: Lucas Redecker cobra a responsabilização dos envolvidos no esquema investigado, além da recuperação dos recursos desviados. O parlamentar avalia que, apesar de os aposentados terem sido ressarcidos, é necessário avançar nas punições para evitar a impunidade.
26: Trabalho.
13: A Câmara aprovou uma regulamentação para as profissões de agentes indígenas de saúde e de saneamento. A repórter Paula Bittar acompanhou a votação.
12: A Comissão de Constituição e Justiça da Câmara aprovou uma proposta que regulamenta as profissões de agente indígena de saúde e de agente indígena de saneamento. Segundo o texto aprovado, para exercer as funções, o profissional deverá ser indígena, residir na área da comunidade de atuação, ter idade mínima de 18 anos, dominar a língua da comunidade e conhecer os costumes e sistemas tradicionais de saúde do povo indígena. Será exigida ainda a conclusão do ensino fundamental e de curso de qualificação específico definido pelo Ministério da Saúde. O agente indígena de saúde atuará na prevenção de doenças e na promoção da saúde das populações indígenas. As ações serão domiciliares ou comunitárias, individuais ou coletivas, seguindo as diretrizes do SUS. Os agentes devem atuar para prevenir doenças, monitorar a saúde dos indígenas, prestar primeiros socorros e mobilizar as comunidades. Já o agente indígena de saneamento trabalhará com a mesma finalidade, atuando especificamente em saneamento básico e ambiental. Entre as atribuições dele estão o monitoramento e a manutenção de sistemas de saneamento e ações de saneamento para prevenir doenças. A relatora na comissão, deputada Lídice da Mata, do PSB da Bahia, ressaltou a relevância dessa proposta.
14: É um projeto que já estava aqui na comissão há algum tempo, que trata do reconhecimento dos agentes de saúde indígena. Esse é um projeto que diz respeito ao acesso à saúde da população, daqueles que mais precisam, especialmente da nossa população indígena. Tem interesse do Ministério da Saúde para que fosse aprovado, mas principalmente o interesse dessa casa em aprovar projetos que são projetos de origem nos nossos deputados.
12: A proposta que regulamenta as profissões de agente indígena de saúde e de agente indígena de saneamento já pode seguir ao Senado, a menos que haja recurso para votação antes pelo plenário da Câmara. Da Rádio Câmara, de Brasília, Paula Bittar.
26: Agricultura.
9: Zé Neto, do PT da Bahia, apresentou o projeto que amplia o acesso de cooperativas de agricultura familiar a financiamentos para a instalação de sistemas de geração de energia renovável. A proposta busca reduzir custos e estimular o uso de fontes como solar e eólica no campo.
16: O que nós queremos é, já existe o projeto 1228, que prevê 10% dos recursos do BNDES com juros bem plausíveis, para que esses juros mais baixos atendam os pequenos e microempreendedores do campo da agricultura familiar. E nós estamos estendendo isso com o nosso projeto, que é o projeto 3066, que ele visa exatamente trazer também para esse foco as cooperativas de agricultura familiar. Nós precisamos fortalecer as cooperativas.
13: De acordo com Zé Neto, o financiamento com juros mais baixos pode ampliar a geração de energia limpa no campo. Ele acredita que a medida pode beneficiar especialmente produtores das regiões norte e nordeste do país, onde há grande potencial para a geração de energia solar.
26: Economia.
9: Comissão da Câmara aprova projeto que limita aumentos do IOF. Entenda na reportagem de Silvia Munhato.
17: A Comissão de Desenvolvimento Econômico da Câmara aprovou o projeto que fixa novos tetos para as alíquotas do Imposto sobre Operações Financeiras, o IOF, além de criar limites para eventuais aumentos de alíquotas. O deputado Maurício Marcon, do PL do Rio Grande do Sul, relator do texto, foi favorável à medida.
18: Então, o IOF, ele é o imposto
0: regulatório. Ele foi criado, né, para a gente ver o rastreio do dinheiro, mas não ser arrecadatório. E o governo hoje tem usado esse imposto para arrecadar. Então a gente coloca um limite nesses aumentos que o governo pode fazer, justamente para tentar trazer segurança jurídica para quem quer investir no Brasil.
17: Pela proposta, o aumento máximo anual do IOF sobre operações de crédito seria de 70%. Para operações cambiais, de 100%. Na discussão do texto na comissão, o deputado Helder Salomão, do PT do Espírito Santo, foi contrário às mudanças, por entender que elas alterariam o cenário atual, resultando em perda de arrecadação sem uma necessária compensação. A proposta, que fixa novos tetos para o IOF e cria limites para futuros aumentos, será analisada agora pela Comissão de Finanças e Tributação. Da Rádio Câmara de Brasília, Silvia Minhato.
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26: Relações Exteriores.
20: Welter, do PT do Paraná, apoia o combate à disseminação de fake news, lembrando que a desinformação representa uma ameaça à democracia. O deputado também critica o que considera interferência externa no debate político e eleitoral brasileiro.
9: Ao fazer um balanço positivo da economia, Welter cita a geração de empregos, o controle da inflação, o aumento da renda e a redução das desigualdades. O parlamentar também menciona os investimentos do governo federal em saúde, educação e infraestrutura.
20: Jandira Fegali, do PCdoB do Rio de Janeiro, critica a postura do governo dos Estados Unidos em relação ao Brasil. Ela afirma que a retomada de uma política que busca subordinar a América do Sul aos interesses norte-americanos representa uma ameaça à soberania dos países da região.
9: Jandira Fegali alerta para possíveis interferências indevidas no processo eleitoral por meio das redes digitais, com questionamentos sobre as urnas eletrônicas. A parlamentar defende uma reação institucional que preserve a independência do Brasil e o funcionamento da democracia.
26: Meio ambiente.
20: Alguns métodos de alimentação de animais utilizados para produzir iguarias causam sofrimento aos bichos. Por isso, uma lei já sancionada pela Presidência da República, depois de aprovada nas comissões da Câmara, proíbe a produção e a sua comercialização no Brasil. Saiba mais na reportagem de Maria Neves.
21: Aprovado na Comissão de Constituição e Justiça da Câmara dos Deputados, o projeto que proíbe a produção e a venda de alimentos produzidos por meio de alimentação forçada de animais. Um exemplo de produto resultante da alimentação forçada de animais é o foie gras, nome dado ao fígado gordo de pato ou ganso, que é uma iguaria francesa. Como explica o deputado Áureo Ribeiro, do Solidariedade do Rio de Janeiro, que foi relator do texto em uma das comissões da Câmara, o processo pode causar doenças e levar à morte precoce do animal.
23: A alimentação forçada é uma prática extremamente cruel. Funciona com a introdução de tubos na garganta das aves para aumentar artificialmente o fígado do animal. Nós estudamos o tema e vimos que isso provoca sofrimento intenso e aumenta muito a mortalidade dessas aves.
21: Quem descumprir a nova lei pode receber como punição detenção de 3 meses a 1 ano e multa. Essa pena está prevista na Lei dos Crimes Ambientais, que também estabelece outras sanções administrativas para quem maltrata animais. Pelo texto aprovado, a proibição abrangerá tanto os produtos vendidos na forma natural quanto os enlatados. Da Rádio Câmara de Brasília, Maria Neves.
26: Comissões.
9: Chico Alencar, do PSOL do Rio de Janeiro, defende projeto que condiciona a liberação das chamadas emendas PIX à aprovação prévia de um plano de trabalho. Autor da matéria, ele explica que o objetivo é ampliar o controle sobre esses repasses diretos a estados e municípios.
20: Chico Alencar também ressalta que a proposta cria mecanismos de rastreamento dos recursos, prestação de contas e uso de conta bancária específica. O deputado argumenta que as medidas podem evitar desvios após auditorias apontarem irregularidades na aplicação do dinheiro.
26: Esporte.
9: Luiz Lima, do Novo do Rio de Janeiro, comemora a aprovação de projeto que torna permanente a lei de incentivo ao esporte, eliminando a necessidade de renovação periódica do benefício fiscal. Coautor da proposta, o deputado avalia que a medida dá mais estabilidade aos projetos esportivos.
1: A lei de incentivo do esporte é a oportunidade que a gente tem de empresas, pessoas jurídicas ou pessoas físicas, destinarem um percentual todo ano que pagaria em relação a tributo federal para o governo federal, puder destinar para entidades que pleiteiam a lei de incentivo junto ao Ministério do Esporte. Agora é perene, é para sempre. Há 20 anos a gente já tem a lei de incentivo do esporte em atividade no nosso país, e você garantir a perenidade igualando a cultura foi muito satisfatório para a política esportiva e para o brasileiro que gosta e ama esporte.
20: Luiz Lima ressalta que a lei de incentivo ao esporte beneficia projetos nas áreas competitiva, educacional, de inclusão e de reabilitação. Ele defende equiparar o percentual destinado por empresas, atualmente em 3%, ao previsto para o setor cultural, com o objetivo de acelerar a execução das iniciativas.
9: Termina agora o Jornal Câmara dos Deputados, produzido pela Rádio Câmara, com trabalhos técnicos de Everson Urani e apresentação de Val Monteiro e Márcio Aquilissardi. Boa noite.
20: A Voz do Brasil volta amanhã. Boa noite.
26: 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Boa noite.

0: Luiz Carlos Juliano.
1: Bruno Marrone!
2: Sucesso. Que Deus abençoe a todos vocês.
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dedicar com muito amor e carinho a dois astros da música cigana, meus amigos, meus irmãos, Celso Dervelli. Lógico que eu não posso esquecer do meu compadre Nil. Um abraço do Cauã Cigano.

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1: Deus abençoe vocês, cara.

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Alô, Boninho, tem que tocar essa no BBB 24, hein? 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

0: Sucesso, meu irmão. Barões da Pisadinha, Guilherme Silva,
1: Felipe Barão, Chama. Rodrigo Barão, obrigado, que Deus abençoe.
2: Muito obrigado, meu irmão.
1: E vocês, meu DVD.
2: Show de bola.
1: Imensa, viu?
2: Sucesso.

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0: Batidão!
1: E Guilherme Venu! Obrigado, gente.
2: Obrigado, gente. Que coisa
3: linda. Senhoras e senhores, uma salva de palmas para Guilherme Venuto.
0: Muito obrigado.

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Olha a hora certa agora em Vila Rica, são 5 horas mais 7 minutos, hoje é manhã de sexta-feira, né amigos? Hoje é dia 21 do mês de agosto, ano 2026, mais uma vez por aqui nós estamos de volta, né? Chegando para ficar com você até as 7 horas da manhã com o programa Som do Campo, melhor da moda sertaneja, né? Eu sou Lázaro Gonçalves, é um prazer grande.

Grande eu poder falar com você. Começando mais um programa Som do Campo, aqui pela sua Rádio Conte 101,5. Olha, bom dia para você que esteja em qualquer parte da nossa querida cidade Vila Rica, né? Você da zona rural, você que está ligado aqui na cidade, você do aplicativo também ligado em outros municípios, em outros estados também. Bom dia para todo mundo, brigadão pela companhia de cada um, tá bom? 5:08 agora, vamos de música, vamos trazer aí a primeira sequência musical de hoje. E a gente começa muito bem, relembrando aí os bons momentos da vida, trazendo esse modão sertanejo do César e Paulinho, meu sertão.

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1: Hora certa, agora são 5 horas e 15 minutos, 5 e 15, ouvimos aí as primeiras de hoje, né? Modão bonito do Almir Sater cantando peão, também tivemos aí outra boa moda sertaneja, né? César e Paulinho cantando Meu Sertão. Pra você que tá ligado comigo, bom dia pra você que já tá aí no cafezinho da manhã, tomando o seu café da manhã, tomando o seu chimarrão também. Mas o rádio ligado, ouvindo aqui o Som do Campo, olha, brigadão pela sua companhia, né? Você que tá aí na expectativa de um bom dia, de uma ótima sexta-feira. Final de semana também tá batendo na porta, né, amigo? Aí sexta-feira amanhece todo mundo feliz da vida, animadão, né? Tá chegando mais um final de semana, começando mais um dia. E por aqui a gente agradece a Deus pela vida, né? Pela oportunidade de estar aqui juntamente com vocês, apresentando o programa Som do Campo, fazendo aí essa parceria, essa boa companhia. 5h16 agora. Olha, vai mandando mensagem pra gente. Daqui a pouquinho eu vou falar com você do telefone. Você que participa aqui do Som do Campo, olha, daqui a pouco eu falo contigo, tá bom? Bom dia!

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2: 5:20. 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

0: Olha a hora certa agora em Vila Rica, são 5 horas mais 26 minutos, olha nós de volta aqui na programação, lembrando você que hoje é dia 21 do mês de agosto, né, ano 2026, já estamos aí caminhando, né, para os dias finais aí do mês de agosto, e também estamos caminhando já para o final também do ano de 2026 também, né, falta 132 dias para o início de 2027. Hoje é dia da habitação, comemora-se hoje também aí aniversário da morte de Raul Seixas, acontecido no ano de 1989. Deixa eu ver o que, que mais comemora-se também no dia de hoje, né? Brasil tem 100 milhões de habitantes completado no ano de 1972. Naquele ano o Brasil chegou 100 milhões de habitantes. Hoje são mais de 200 milhões de habitantes, né? E a gente, então, aí, vendo o crescimento populacional do nosso Brasil a cada dia também, tá bom? São as datas comemorativas que a gente relembra, então, aí, para esta sexta-feira. Vamos trazer pedidos, vamos trazer participações. Eu tenho aqui um montão de participações. Eu começo aqui atendendo, deixa eu ver aqui... bom dia, falo da Fazenda Bela Vista, meu nome é Jaquelson, né? Quero pedir que você toque para mim a música do Júnior Viana, Cavalo Alado. Alô, meu amigo Jaquelson, bom dia para você, obrigado pela tua companhia, tá bom? Pela participação também, daqui a pouco, tá bom? A gente traz aí quando entrar, então, aí a partir das 6 horas da manhã, que a gente toca forró a partir desse momento, tá bom? O forró, esse outro ritmo, a partir das 6 horas a gente toca aqui no Som do Campo. Mas já é 6, já é 5h28, daqui a pouquinho, tá bom? Um abraço pra você, meu amigo, pra todos da Fazenda Vista, Bela Vista, né? Obrigado vocês aí pela companhia, daqui a pouco eu trago sua canção. Meu amigo Juvenil, tá com rádio ligado, ouvindo nós? Com rádio não, tá no aplicativo, né, Juvenil? Tá lá no Goiás. Abraço pra você, bom dia.
1: Bom dia, meu amigo Lázaro. Bom dia, bom dia. Tudo bem com você?
0: Uma tudo bem. Feira, meu irmão. Opa, eu obrigado.
1: Todos e todas que estiver na sintonia do rádio. E eu quero ouvir uma música com Iride Irineu, Cachorro Amigo. Ofereço pra você e todos os ouvintes, todos que gostaram da mesma. Uma ótima sexta-feira, um abraço, fique com Deus.
0: Valeu, meu amigo, bom dia. Obrigado pela companhia, meu amigo Juvenil, ligado com a gente, ouvindo aí o Som do Campo. Daqui a pouco eu trago Iride Irineu cantando Cachorro Amigo aqui no nosso programa. Obrigado pela participação, tá bom? Eduardo Rodrigues, bom dia.
2: Olá, Gustavo, bom dia. Liguei pra pedir um amor, Chiveirinho. Hoje tá fazendo uma oferência pra minha esposa. E aí, pra todo encostado mesmo. Tchau, obrigado.
0: Valeu, meu amigo, bom dia. Obrigado pela companhia, né, meu amigo aí, o Eduardo Rodrigues, lá da Vila Mandi, ligado aí com a gente. Bom dia, obrigado pela companhia. Daqui a pouco eu trago Silveira e Silveirinha. Hoje tá fazendo ano, modão bom aqui, que a gente vai tocar no Som do Campo daqui a pouco, tá bom? Alô, minha amiga Cleonice, bom dia.
3: Bom dia, Rádio Conte. Bom dia, Lázaro. Então, aqui é a dona Cléo, fazendo uma caminhadinha mais maridão, pertinho da sua casa.
0: Opa!
3: E passando para pedir aí a música Pinica Eu. Não sei quem canta, não, o nome é esse. Tchau, tchau, tenhamos um bom dia, que Deus nos abençoe.
0: Valeu, dona Cléo, bom dia para a senhora, obrigado pela companhia, tá bom? Maridão também, tá, olha todo mundo aí cuidando da saúde, né? Fazendo aquela caminhadinha, né? Aí nas proximidades aí do bairro Cidade Jardim, Setor Norte, nessa região aí que eu moro, né? De um lado da avenida é Setor Norte, do outro lado, onde eu moro, é Cidade Jardim, né? Então, pessoal, por aí também... caminhando aí pelas avenidas da cidade. Bom dia, obrigado vocês aí pela companhia, dona Cléo. Olha, quem canta essa moda aí é os amigos Sandra e Santiago Pinica Eu, tá bom? Daqui a pouco também a gente toca aí essa moda, tá bom? Um abraço, bom dia. Obrigado aí pela companhia, obrigado aí pela participação também, tá bom? Deixa eu ver quem mais tá ligado. Terezinha Moreno mandando uma linda mensagem de bom dia, obrigado pela mensagem. Bom café da manhã para a senhora, minha amiga. Sei que já está cafezinho pronto, né? O chimarrão também está no jeito. Obrigada, senhora, aí pela companhia. Um grande abraço para todos os meus amigos e amigas aí do Projeto Caxangá. Meu amigo Capu também está ligado. Bom dia, Lázaro, Roda, Joaquim, Manuel, Som de Cristal. Para todos os ouvintes, e quero desejar um bom dia para todo mundo. Valeu, Capu. Bom dia. Obrigado pela companhia, pela participação também, tá bom? Alô, meu amigo Joel. Bom dia.
4: Alô, Renato Fernando. Quero ver a mãe aí comigo, Lely. Lília. Filho de apaixonado. Ofereço pra você, ofereço pra todos os companheiros da região. Todo mundo. Tá, Joel, obrigado, companheiro.
0: Valeu, Joel. Bom dia. Obrigado pela companhia. Ele pediu aí Lília, né, com a Milton Lelo. Daqui a pouco a gente toca aqui no Som do Campo também. Bom dia. Obrigado aí, meu amigo Joel. Obrigado pela companhia, pela participação também, tá bom? Tem mais pedido. Deixa eu atender Dona Marli. A Marli do Zeca Guerra tá ligada comigo também, tá ouvindo o programa. Bom dia.
5: Bom dia, Laura. Tudo bem com você?
0: Tudo bem.
5: Laura, manda música, Velho Casarão.
0: Tá bom?
5: Tinha Teixeirinha, pra eu e meu velho Vi, Xandó, Carlete, o Pedroca, todo mundo que tá ouvindo o seu maravilhoso programa. Uma abençoada sexta-feira a todos nós, com as bênçãos de Deus e nossa mãezinha Aparecida.
0: Amém, que seja um bom dia para todos nós, que Deus esteja sempre nos abençoando. Dona Marli, um abraço, tá bom? Bom dia, obrigado pela companhia. Velho Casarão, Teixeirinha, canta daqui a pouco também. Alô, meu amigo Tio Vilmar, tá ligado com a gente, ouvindo o programa, bom dia.
6: Bom dia, meu amigo Lázaro.
0: Como é que tá?
6: Quero que você toque a música Sonho de um Caminhoneiro.
0: Tá bom.
6: Oferecer pra todos que estiver ouvindo.
0: Beleza.
6: Pra vocês aí da rádio. Beleza?
0: Tranquilo.
6: Uma ótima sexta-feira, ainda não é
0: sábado. Opa, bom dia, obrigado pela companhia, sexta-feira para todo mundo. Obrigado aí, meu amigo Antônio Vilmar, o Tio Vilmar, tá ouvindo aí o nosso programa, ligadão aqui na programação. Um abraço, obrigado pela companhia. Deixa eu mandar uma alusão também para toda a associação aí dos veteranos de Vila Rica. Moçada também que acorda cedo, né? Muitos aí ligam o rádio, ouviu o melhor do modão sertanejo. Obrigado vocês aí pela companhia de todo mundo. Vamos de música, eu vou começar com essa aqui, olha, pra matar a saudade. Hamilton Lelo cantando Lília, aqui no nosso Som do Campo, 5 horas e 33 minutos. Bom dia.

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14: Olha a hora certa agora em Vila Rica, são 5h44, 5h44 agora, olha nós de volta aqui na programação, né? Para você que tá chegando agora, sejam todos bem-vindos, mas eu quero mandar um abração aí para os meus amigos caminhoneiros, você que já tá aí na rodagem nessa manhã de sexta-feira, olha, bom dia para você, obrigado pela companhia. Pessoal também que já estão aí no trabalho também, ligados com a gente, você que ainda não está no trabalho, mas está de pé, tomando o seu chimarrão, tomando também aí o seu cafezinho da manhã, olha, brigadão pela companhia, né? E também mandando um alô para os meus amigos e amigas produtores e produtoras rurais. que estão ligados com a gente, o pessoal do leite, né, que já está aí no curral tirando leite, bom dia, você que está na lida também, não importa o que você esteja fazendo, mas você está aí ligado com a gente, obrigado pela companhia, né? 5 horas e 45 minutos agora, estou devendo aqui um montão de moda, vou trazer aqui. Quem é que canta? Joaquim Manuel, vai cantar Som de Cristal, Iride Irineu, Cachorro Amigo, Teixeirinha, Velho Casarão, Milionário José Rico, Sonho de um Caminhoneiro, Sandro e Santiago, Pinica Eu, tem também aqui o Júnior Viana, vai cantar daqui a pouco também, Cavalo Alado também, aqui na nossa programação, e eu quero atender mais pedido. Meu amigo Ricardo Ribeiro também tá ligado, pedindo ele para ouvir aqui, roda Gildo Freitas, eu conheço, né? Eu conheço que sou grosso, eu não tinha lido todo aqui o nome da música, né? Tá bom, meu amigo Ricardo, ele diz, ofereço para a família Ribeiro e também para todos os ouvintes, né? Tá tudo bem por aí, né, Ricardo? Bom dia, por aqui tudo certo também, tá bom, amigo? Obrigado você aí pela companhia, pela participação, um abraço aí para Dona Maria Ribeiro também, ligadona sempre com a gente. Obrigado pela companhia. Deixa eu ver quem mais, minha amiga Lídia Moreno também mandando aqui um bom dia dona Lídia, obrigado pela companhia, tá bom? Obrigado pela participação, uma ótima sexta-feira também, tá bom? 5h46 agora, eu começo com essa moda aqui, olha, Som de Cristal, aqui no nosso Som do Campo, bom dia!

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0: Hora certa agora em Vila Rica, são 6:01. Olha nós de volta aqui na programação, nessa manhã bonita, hoje é sexta-feira, sextou, né amigos? Hoje dia 21 do mês de agosto, ano 2026, programa Som do Campo até às 7:00 da manhã, trazendo alegria para você, né? Falando em alegria, tá na hora da gente falar com o nosso dono da vida, com o Pai Maior, tá na hora da gente levar os nossos pensamentos ao alto, trazendo aqui a mensagem do dia de hoje, a nossa palavra para esta sexta-feira, né? Pastor Edivaldo Oliveira comanda aqui o programa Minuto com Deus. Daqui a pouquinho nós estaremos de volta aqui no Som do Campo, mas agora tem o nosso Minuto da Reflexão aqui com o pastor Edivaldo Oliveira.
1: Mateus capítulo 16, versículo 24, diz assim: Então disse Jesus aos seus discípulos: Se alguém quiser vir após mim, renuncie-se a si mesmo, tome sobre si a sua cruz e siga-me. Não existe evangelho sem a cruz. Algumas pessoas têm pregado um evangelho que promete somente vitórias e conquistas. Deus pode sim te conceder vitórias, mas também existe uma cruz que você deve carregar. Jesus falou que aquele que quisesse segui-lo deveria tomar sobre si a sua cruz. É preciso que isso fique muito claro para nós. A morte de Jesus nos livrou da condenação eterna. Pelo seu sacrifício, nós fomos reconciliados com Deus e podemos obter a salvação. A cruz de Jesus faz referência ao pecado, porque nós somos incapazes de salvar a nós mesmos, pelo nosso próprio esforço. Por isso a salvação não é por obras, mas pela fé em Jesus Cristo. A cruz que eu tenho que carregar fala de uma vida de renúncia que eu devo escolher se quiser seguir a Cristo. Jesus nunca disse que seria fácil. Quando Deus conversou com o diabo sobre seu servo Jó, Deus não exaltou as riquezas e os bens que Jó possuía, embora ele fosse um homem rico. Mas o que Deus fala a seu respeito é: Observaste meu servo Jó, homem íntegro e reto, que se desvia do mal. Deus está mais interessado no seu caráter do que nas suas riquezas. Infelizmente, muitas religiões têm pregado um evangelho que exalta a prosperidade financeira, como se somente isso fosse o que Deus quer fazer na vida das pessoas. Eu quero te dizer uma coisa: servir a Deus não isenta você de ter problemas financeiros, embora Deus seja o dono de todo o ouro e de toda a prata do mundo. Você também não está imune às doenças, embora Deus tenha poder sobre todas as enfermidades. Você não está livre de ter problemas no seu casamento, com seus filhos, no seu trabalho, porque existe uma coisa que é a vontade permissiva de Deus. A palavra do Senhor diz que Ele faz o sol nascer sobre justos e injustos. Uma vez Jesus disse aos seus discípulos que eles seriam odiados por todos por causa do nome dEle. Jesus também disse que bem-aventurados são os que sofrem, os que choram, os que têm fome, os que são perseguidos, mas não é isso o que se prega hoje em dia, porque essa mensagem não atrai as multidões. Entenda isso: Deus pode resolver todos os seus problemas, mas existe uma cruz que é sua e não é de ninguém mais. Não seja mais enganado quando quiserem te oferecer um evangelho somente de facilidades, onde só se fala de vitória e coisas boas. Eu quero orar por você. Senhor, que eu aprenda contigo a tomar a minha cruz todos os dias, que eu seja forte e determinado o suficiente para renunciar às minhas próprias vontades e decidir levar uma vida que te agrade. Que eu aprenda a amar meus inimigos, orar pelos que me perseguem, a dar a outra face quando me baterem, a enfrentar da mesma maneira os dias bons e os dias maus. Eu oro em nome de Jesus. Amém.
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0: Hora certa agora em Vila Rica, são 6:06. Tivemos então aí o nosso Minuto com Deus, pastor Edivaldo Oliveira, trazendo aí essa linda mensagem para essa manhã de sexta-feira, né? Que você possa tomar posse dela, que tenhamos aí um dia abençoado. 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Olha, bom dia para todo mundo, obrigado vocês aí pela companhia de todos, tá bom? 6:07, Auto Vila Veículos também, nossa grande parceira, né? 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

0: Vendo aqui um montão de moda, deixa eu trazer aqui as participações, aqui os pedidos, né? Milionário José Rico canta agora Sonho de Caminhoneiro. Meu amigo, o tio Vilmar tá pedindo aí para ouvir essa canção. Sandri Santiago Penica Eu. Tem também aqui Cavalo Alado, Júnior Viana. Deixa eu ver quem mais está ligado aqui comigo. Tem um montão de participações aqui. Meu amigo aqui, deixa eu ver também, rapaz. Estou devendo aqui, é muita música, né? Tem também aqui Eu Mereço Ser. Deixa eu ver aqui o nome da canção, rapaz. Eu reconheço que sou grosso, né? Quem vai cantar também é o Gildo Freitas, já vai vir na próxima sequência. E agora eu vou atender mais pedido também. Deixa eu ver quem mais está ligado. Deixa eu ver aonde que eu parei aqui. O Clemente agora, né? Meu amigo Clemente está lá no Cantagalo, dizendo bom dia, Lázaro. Roda a música Festa do Morro Feio, né? Quem canta aí essa canção? Deixa eu ver aí quem canta. É os Monarcas, juntamente também. Os Monarcas e os Serranos em parceria, cantando aí Festa do Morro Feio. Daqui a pouquinho a gente traz, tá bom, meu amigo Clemente? Abraço para o senhor, obrigado pela companhia. Dona Marilene também, abraço para todo mundo, obrigado pela companhia de vocês, tá bom? 6h10, meu amigo Evânio também tá ligado, fala com nós, bom dia.
1: Bom dia, Conte, bom dia, Rádio. Passando aqui para desejar uma ótima sexta-feira a todos. Seguinte, você toca para nós hoje aí, na hora do adeus. Você tem um quadro na São Antônio. Para todos que estão escutando o programa aí, valeu? Ótimo,
0: Beleza.
1: bom dia.
0: Valeu, amigo. Bom dia para você. Obrigado pela companhia. Alô, meu amigo Rian, bom dia.
2: Bom dia, Ladrão. Você tá bom aí, mano?
0: Estamos
2: Por aqui tá bom
0: bem.
2: aqui, viu? Graças a Deus. Ei, Ladrão, eu já quero pedir a música do saudoso Barreirito, nossa canção do amor, com participação de Teodoro e da dupla Teodoro Sampaio. E ofereço para todos que gostarem da mesma, que tenham um ótimo dia para todos, viu?
0: Tá bom, valeu, bom dia para você, obrigado pela companhia, pela participação também, tá bom? Mandando aqui um abração para Dona Júlia, meu amigo Serginho, toda a família lá no Caxangá também ligados com a gente, né? Dona Júlia mandando aqui um bom dia, olha, bom dia para toda a família também, brigadão pela companhia de vocês, um abraço para toda a família, um abraço para os amigos e amigas aí do Caxangá ligados com a gente. Obrigado vocês aí pela companhia de sempre, tá bom? Dona Helena, como é que tá a senhora? Fala com nós. Bom dia!
3: Bom dia, Lázaro. Como é que você tá com sua família? Tudo
0: Estamos
3: bem? Aqui tá
0: bem.
3: tudo bem. Lázaro, passa aquela música da mala amarela aí pra mim, tá?
0: Tá
3: Pode ser?
0: bom.
3: Bom
0: Pode?
3: dia, Lázaro. Bora, Lázaro. Tomar café?
0: Tá na
3: Vambora.
0: hora, né?
3: Então tá bom. Tenha um bom dia, Lázaro. Fica com Deus aí.
0: Valeu, minha amiga. Bom dia, dona Helena. Obrigado pela companhia. Daqui a pouco tem mala amarela. Meu amigo Paulo Teixeira, bom dia.
4: Ô, meu amigo Lázaro, bom dia. Tudo bom? Sextou, né, Lázaro?
0: Sextou!
4: Sexta, cebola, tudo bom? Mandar pra nós aí a música do Milionário Zé Rico, Sonho de Caminhoneiro.
0: Tá bom, tá na agulha. É a próxima aqui que vai cair aqui na nossa programação, né? O pessoal gosta da sexta-feira, rapaz. Será por quê, né? Quando sexta, todo mundo fica animado. Sextou, sextou, né? Ninguém fala, segundou. Brincadeira à parte, tá bom, gente? Sexta-feira é o dia que você olha para trás e fala assim: olha, mais uma semana vencida, né? A gente tem que agradecer a Deus pelos dias vividos, vivenciados, né? E aí, quando chega sexta-feira, o pessoal, todo mundo fica animado, porque é mais uma semana conquistada, né? E a gente entende perfeitamente, então, sextou de verdade, né, meu amigo Paulo Teixeira? Deixa eu tocar a música, porque acho que eu tô falando demais já, né? Você também não acha, não? 6 e 12, Sonho de Caminhoneiro, Milionário José Rico, meu amigo Serginho. Essa moda tá valendo pra você, amigão aí no Caxangá, dona Júlia. Bom dia.

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5: Hora certa agora em Vila Rica. São 6:24, né? 6:24 agora. Deixa eu trazer por aqui mais pedidos, mais participações. Opa, daqui a pouco, né? Primeiro a gente vai falar então aí dos nossos parceiros. 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Alô, minha amiga Miriam, fala comigo, bom dia.
4: Bom dia, Lari, bom dia, meu amigão. E aí, como é que você tá?
5: Tô bem.
4: Já sextou, né, Lari?
5: Sextou, sexta-feira.
4: De uma música, se não for muito cheio, é meu cavalo, sabe?
5: Tá bom.
4: Eu sou a Edwidia, Andressa, Jones, Bartolomeu, Ian, a Dona Francisca lá na IP, o Velho Chico, a mulher do Velho Chico, o Juvenil, a Dona Francisca e do mais que tá aqui na Rádio Conte. Sempre falando pra você, tá, meu amigão?
5: Beleza.
4: Nossa, depois tu me responde lá no PVT, pode ser, meu amigão?
5: Pode,
4: oi. Falar com você.
5: Tá bom, pode mandar lá que eu respondo, tá bom? Abraço pra você, bom dia, obrigado pela companhia. Minha amiga Maria Correia, lá do projeto de assentamento São José, Deus abençoe, muitos anos de vida, saúde, parabéns, né? Dona Maria tá mandando aqui votos de felicidade, obrigado, viu, Dona Maria? Mandou também, Deus abençoe todos nós, amém, que todos nós sejamos abençoados por Deus todos os dias, um abraço para a senhora, bom dia, obrigado pela companhia, tá bom? Ivone Terezinha também tá ligada, dizendo bom dia, tudo bem, eu quero ouvir o hino Milagre do Caixa 7. Quero oferecer para vocês da rádio, para quem estiver na escuta. Obrigado, uma ótima sexta-feira abençoada para todos nós. Ivone Terezinha Lewandowski, né? Lá do setor oeste da cidade, Dona Ivone, um abraço para a senhora. Bom dia, obrigado pela companhia. Gente, estou devendo um caminhão de música, tá bom? E vou começar com essa aqui, olha. Eu reconheço que sou grosso, Gildon Freitas cantando aqui no Som do Campo, né? Meu amigo Ricardo pediu pra ouvir essa moda. Depois tem Cavalo Alado, né? Júnior Viana, né? Pediram também aqui essa canção lá no início do programa, que eu tô devendo até agora. Quem pediu foi o garoto aí, Jaquelson, né? Daqui a pouco eu toco sua canção, meu amigo. Também tem aí os Serranos e os Monarcas cantando Festa do Morro Feio também, pro meu amigo Clemente lá do Cantagalo. E assim nós vamos seguindo com o Som do Campo. Bom dia!

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3: 6h39.
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0: Hora certa agora em Vila Rica, são 6h42, 6h42. Daqui a pouco eu volto aqui com a última sequência musical de hoje. 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Tá ouvindo aí o programa, mandando bom dia todos os dias, tá ligadinha aí, né, dona Divina? Bom dia pra senhora, bom dia pro senhor Ozino, bom dia pra todos os amigos e amigas aí do projeto de assentamento São José. Obrigado vocês aí pela companhia, meu amigo Arlindo, será que já acordou, Arlindo? Dona Jurema também aí na São José, Arlindão diz que o sol sai ou não, 7h da manhã ele tá de pé tirando leite, né? Alô, meus amigos e amigas aí do projeto de assentamento São José, minha amiga Claine Mafra, né? Professor Anito, toda moçada por aí ligados com a gente, bom dia, obrigado pela companhia de todo mundo, tá bom? Helenilde, como é que você tá, mulher? Já acordou pra tirar o leite? Fala comigo, bom dia!
1: Bom dia, bom dia, bom dia, meu amigo Lázaro, tudo bem? Como é que tu tá?
0: Tô bem demais.
1: Estamos bem, graças a Deus, né? Estamos por cá, só agradecendo a Deus por tudo, né?
0: Opa, isso é bom.
1: Respirando pelas conquistas, não conquista também.
0: Isso é gratidão, né?
1: Lázaro, toca aí uma música pra nós, fazendo um favor. Aquela que diz assim, hoje é sexta-feira, chega de zoeira, traga mais cerveja.
0: Ó!
1: Toca aí pra nós, fazendo um favor. Não sei quem canta não, não sei se é Daniel, se é Leonardo.
0: Eita, nós!
1: Estamos como, Lázaro? Nós já estamos tratando a porcada.
0: É?
1: Ó! Hoje, manceiro, que manceiro, gritando. Manceiro com fome. E eu já tô tratando a porcada pra poder ir no leite, né, Lázaro?
0: Tá
1: não
0: certo.
1: Gosto de ir no leite escuro, gosto de ir de dia. Então vou tratar os porcos primeiro pra poder ir no leite. Tamo junto, né? Chama na boca da onça.
0: Tá certo. Valeu, minha amiga. Bom dia. Obrigado pela companhia. Não sei se vai dar tempo eu tocar, né? Eu acho que quem canta essa música, rapaz... Agora eu não lembro se é Daniel... Mas tudo bem, não vai dar tempo eu tocar, né? Eu tô aqui com um caminhão de música aqui, você vai me entender, tá? Vou deixar rodando pra você aqui, já que você tá tratando da bicharada aí, tá? Bom trabalho pra ti, obrigado pela tua participação. Os Serranos e os Monarcas vão ficar cantando aqui, Festa do Morro Feio. Tem também aqui o Barreirito, Nossa Canção de Amor. Tem João Mineiro e Marciano na hora do adeus. Tem deixa eu ver aqui, rapaz. Lourenço e Lorival, Mala Amarela, Guilherme Silva e Nando Moreno, Meu Cavalo Sabe. Tem mais? Tem mais aqui. Milagre do Caixa 7, De Lucas e Lucian são as últimas de hoje, tá bom, gente? Quero pedir a compreensão de vocês. Eu queria até rodar a música de todo mundo, mas não dá tempo, né? Faltam 13 minutos. O Gilmar já está ali já para apresentar o programa Giro Conte, tá bom? Quero agradecer a Deus pela vida, pela oportunidade. Sexta-feira, que seja uma sexta-feira abençoada para todos. Obrigado pelas participações, obrigado pela companhia de todo mundo, né? E amanhã nós estaremos de volta para findar a semana, sabadão, amanhã, 5 da manhã. Estarei por aqui com mais um Som do Campo, com o melhor da moda sertaneja para você, tá bom? Olha, fiquem todos com Deus, porque eu também estou indo com Ele. E eu deixo aí as últimas de hoje. Boa sexta-feira para todo mundo. Tchau, gente!
2: Passa para mim maior, ó! A homenagem dos monarcas e dos serranos aos Bertucis, aos Bertucci, esteios da nossa música fandangueira. 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
4: Muito bom dia a todos, eu sou Gilmar Alves e a partir de agora entra no ar mais uma edição do Giro Conte, o seu jornal de todas as manhãs. Iniciamos por aqui as principais notícias para que seu dia comece muito bem informado. Hoje é sexta-feira, dia 21 de agosto, ano é 2026, agora são 7 horas e 2 minutos, 3, e a partir de agora você fica à vontade para participar conosco, mandando suas reivindicações para o nosso WhatsApp, o 6635542266. 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Vila Rica, 7 horas 7 minutos, vamos ao dia de hoje na história e você acompanha aqui no Giro Conte. Dia 21 de agosto, comemora-se o Dia da Habitação. A Conferência sobre Assentamentos Humanos, Habitat 2, reconheceu em 1996 o direito à moradia para todos como um objetivo dos estados. Com possibilidade de arcar com o alto custo das habitações regulares, grande parte da população de baixo pode, com poder aquisitivo, ver-se excluído do mercado imobiliário legal e busca meios alternativos de moradia. No Brasil, das 4,4 milhões de moradias construídas entre os anos de 95 e 99, 3,7 milhões foram erguidas por famílias pobres e, na maioria das vezes, em loteamentos irregulares nas periferias das grandes cidades e regiões metropolitanas, criando as famosas favelas. A habitação constitui o principal gasto familiar no Brasil e chega a quase mais de 30% do total, de acordo com uma pesquisa sobre orçamento familiar realizada pelo IBGE. Acaba sendo o gasto maior das famílias. Hoje, dia 21 de agosto, dia em que faleceu no ano de 1989, o cantor e compositor Raul Seixas, autor de, entre outros, de sucesso como Ouro de Tolo e tantas outras músicas que fizeram sucesso. O Brasil tem mais de 220 milhões de habitantes. Isso, em 1972, o Brasil atingiu 100 milhões de habitantes. Hoje passa de 220. Sequestrada a filha de Silvio Santos no dia 21 de agosto, o ano era 2001, Patrícia Bravanel, filha do

0: Treviso, bispo de Mantua, cardeal patriarca de Veneza e, por fim, papa. Seu lema, tudo restaurar em Cristo. Acompanhou desde humilde aldeiazinhas em que começou a trabalhar até o sólio de São Pedro. Você acompanhou o dia de hoje na história, vamos agora à previsão do tempo para os municípios de Santa Terezinha e também o município de Vila Rica, começando com as informações meteorológicas do município de Santa Terezinha. Lá em Santa Terezinha, o sol nasceu às 6 horas e 31 minutos e vai se pôr às 18h19. Os ventos vão de 4 a 17 km por hora, umidade relativa do ar mínimo de 20, máximo de 78%, não tem previsão de chuva, temperatura mínima de 22, máximo 38 graus Celsius. Aqui em Vila Rica, o sol nasceu às 6 horas e 33 minutos, vai se pôr às 18h22. Os ventos variam de 4 a 19 km por hora, não tem previsão de chuva, umidade relativa do ar mínimo de 25, máximo de 75. Temperatura mínima de 19, máximo 37 graus Celsius para o dia de hoje aqui em Vila Rica. Vamos aos destaques do Giro Conte. Agora são 7 horas e 10 minutos. Suspeito de estupro de vulnerável é preso em nova fase da operação Sexo Molinium em Vila Rica. Supremo Tribunal Federal decide que municípios não podem cobrar IPTU com alíquotas maior por causa do tamanho do imóvel. Homem ameaça matar companheiro e acaba preso pela polícia militar com arma de uso restrito no município de Confresa. Cotação dos principais produtos agropecuários. Você acompanha a partir de agora aqui no Giro Conte.
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0: Suspeito de estupro de vulnerável é preso em nova fase de operação Saxon Molinum em Vila Rica. Um homem de 29 anos foi preso pela Polícia Civil na manhã de quarta-feira, dia 19, em Vila Rica. Parece que é a segunda prisão do mesmo homem, né? Durante o cumprimento de um mandado de prisão preventiva expedido pela Justiça, a ação integra a segunda fase da operação Saxon Molinum 2. Conforme apurado, a ordem judicial foi emitida pela 2ª Vara Criminal da Comarca de Vila Rica e está relacionada à investigação que apura supostas práticas de estupro de vulnerável. O procedimento tramita em segredo de justiça. Além da prisão, os policiais também cumpriram mandados de busca e apreensão em locais vinculados ao investigado. A autorização judicial prevê a coleta de materiais que possa auxiliar na apuração dos fatos, incluindo dispositivos eletrônicos, documentos e mídias de armazenamento. Conforme a decisão, os equipamentos eventualmente apreendidos poderão passar por análise pericial para extração de dados considerados relevantes para a investigação. Após ser preso, o suspeito foi conduzido à unidade policial, posteriormente colocado à disposição do Poder Judiciário. Homem ameaça matar a companheira e acaba preso pela polícia militar com arma de uso restrito no município de Confresa. Um homem de 45 anos, identificado pelas iniciais DG, foi preso na noite da última quarta-feira no bairro Jardim Planalto, em Confresa, após ter denunciado por ameaçar de morte a companheira de 48 anos de idade. De acordo com as informações que foram obtidas pelo site Olhar Alerta, a guarnição da Polícia Militar realizava rondas pela cidade quando foi abordada pela vítima, que relatou ter sido ameaçada pelo companheiro. Segundo o relato, o suspeito teria afirmado que daria um tiro no rosto da mulher. Diante da denúncia, os policiais seguiram até a residência do casal, onde localizaram o suspeito sentado na área do imóvel. Durante a abordagem, os agentes constataram sinais visíveis de embriaguez, como odor etílico, olhos avermelhados, fala alterada e dificuldade para manter o equilíbrio. A mulher informou ainda que o companheiro possui uma arma de fogo dentro da residência. Durante as buscas no imóvel, os policiais encontraram uma carabina de calibre 44, sem munições. Conforme o boletim de ocorrência, a arma foi apreendida e o suspeito encaminhado para as providências cabíveis. O caso foi registrado como posse ou porte de arma de fogo de uso restrito ou proibido. Ainda segundo a polícia, durante a consulta aos sistemas de segurança, foi constatado que o homem possui um registro de envolvimento em um processo relacionado a crime de homicídio. A ocorrência foi encaminhada à Polícia Judiciária Civil, que dará continuidade às investigações.

0: investigações. 7h14. O Supremo Tribunal Federal decide que municípios não podem cobrar IPTU com alíquota maior por causa do tamanho do imóvel. A alíquota tem que ser a mesma. O Supremo Tribunal Federal decidiu nesta última segunda-feira, por unanimidade, que municípios não podem fixar alíquotas de impostos predial e territorial urbano, o famigerado IPTU, com base apenas na área do imóvel. Isto é na metragem. A Corte entendeu que a Constituição autoriza a progressividade do imposto conforme o valor da propriedade, além da adoção de alíquotas diferentes segundo a localização e o uso do imóvel, mas não em razão do seu tamanho. A decisão foi tomada no julgamento de um recurso com repercussão geral com a reconhecida, mecanismo que faz com que o entendimento sirva de orientação para casos semelhantes em todo o território brasileiro. O caso analisado pelos ministros envolvia uma lei do município de Chapecó, em Santa Catarina, que previa alíquota de 1% de IPTU para imóveis com área construída igual ou superior a 400 metros quadrados. A norma havia sido considerada inconstitucional pela Justiça Catarinense, decisão contra a qual o município recorreu ao Supremo Tribunal Federal. Ao defender a regra, a prefeitura argumentou que uma área construída maior representaria a utilização mais intensa do solo urbano e, por isso, justificaria uma tributação mais elevada. Relator do caso, o ministro Dias Toffoli rejeitou esse entendimento. Segundo ele, após a emenda constitucional 29 do ano de 2000, a Constituição passou a permitir a progressividade fiscal do IPTU em razão do valor do imóvel e a fixação de alíquotas distintas conforme localização e o uso da propriedade. No voto, Toffoli afirmou que a área do imóvel não está entre os critérios autorizados pela Constituição para a cobrança diferenciada de imposto. O ministro também destacou que o Supremo Tribunal já consolidou o entendimento de que a fixação de alíquotas com base na área do imóvel configura progressividade de tributo e não seletividade. Ainda de acordo com o relator, a área do imóvel não se confunde com seu valor, sua localização ou seu uso, e os municípios não podem criar novos critérios de progressividade, além daqueles previstos na Constituição Federal. E ao final do julgamento, o plenário aprovou a seguinte tese repercussão geral. Abre aspas. É inconstitucional a fixação por lei municipal posterior à emenda constitucional número 29 de 2000 de alíquota do IPTU em razão da área do imóvel. A decisão não impede que cidades cobrem IPTU mais alto de imóveis mais valiosos, mas não pelo tamanho da sua construção. O que o Supremo Tribunal Federal proibiu foi o uso de tamanho de imóvel por si só, com critério para aumentar a alíquota do tributo. Segundo a Corte, a Constituição só autoriza a progressividade do imposto com base no valor venal da propriedade e diferenciações relacionadas à localização ou uso do imóvel. O IPTU é calculado com base no valor venal do imóvel, que é uma estimativa feita pela Prefeitura sobre quanto a propriedade vale para fins tributários. Quanto maior esse valor, maior tende a ser o imposto. Segundo o Supremo Tribunal Federal, a Constituição permite que as alíquotas variem conforme o valor, a localização e o uso do imóvel, mas não em razão da área da propriedade. São feitos os mapas, né, de valorização com áreas e aí se cobra o IPTU. 7h18.
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Hey, Vila Rica. Vila Rica, são 7 horas e 22 minutos, 7h22, vamos à cotação dos principais produtos agropecuários com as informações oficiais do IMEA, começando com a cotação da arroba do boi gordo, em média no estado de Mato Grosso, o boi gordo hoje valendo R$320,98, o boi gordo em Vila Rica, R$319,75, vaca gorda em média, R$300,38, vaca gorda em Vila Rica, R$301,40, arroba à vista em Vila Rica. Bezerro de 8 meses na região do Araguaia, cotado a R$2.717. Bezerro de 12 meses, R$3.230. Bezerras de 8 meses, R$1.975. Bezerras de 12 meses, R$2.319. O litro do leite no Araguaia, cotado a R$2.39, milho R$42,60 e a soja R$120,60. Lembrando que a cotação do milho e da soja são para produtos comprados lá na roça, tá? Preço pago ao produtor lá no campo, livre de impurezas e de umidade. Agora são 7 horas 23 minutos, eu vou ficando por aqui com o Giro Conte de hoje. Vem aí o programa da Igreja Santa Vó Rosa, depois Hora Milagrosa, na sequência Johnny Clé Moraes traz o Bom Dia Conte, hoje recheado de prêmios para você. 7h23, eu volto na próxima segunda-feira com mais uma edição do Giro Conte. Amanhã a gente traz informações no Conte Rural. Fiquem todos com Deus, uma semana, um final de semana abençoado para todos, que Deus abençoe o seu final de semana. 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

Senhor Jesus Cristo recebeu e exerce a autoridade e o poder do Pai para libertar, amparar, salvar, curar e conceder a perfeita vida dos céus a toda pessoa que nele crê e que aceita a intercessão daqueles que no tempo presente o servem, a Santa Vó Rosa e o Santo Irmão Aldo. No entanto, todo esse poder dos céus é concedido de acordo com o perfeito juízo de Deus Pai e do seu Divino Espírito Santíssimo, tanto para a concessão das bênçãos, como para a manifestação da misericórdia divina em favor daqueles que mereçam essas graças. Para ser digno de ter o direito de contar com esse divino amparo a qualquer momento do viver cotidiano, é necessário que aceites esses ensinos e que te esforces para buscar a santificação da tua alma, ó ouvinte. Ouça-nos mais vezes para que compreendas cada vez melhor as boas novas de redenção e de salvação que, em nome de nosso Senhor Jesus, da Santa Vó Rosa e do Santo Irmão Aldo, temos anunciado.

Convidamos os prezados ouvintes do programa Hora Milagrosa para que venham visitar as congregações da Igreja Apostólica nas seguintes localidades: Alto Araguaia, Mato Grosso, com reuniões quinzenalmente aos sábados às 19 horas e aos domingos às 10 horas da manhã, Rua General Osório, número 848, Centro. Barra do Bugres, Mato Grosso, com reuniões aos domingos às 10 horas da manhã, Avenida Castelo Branco, número 353, Centro. Vila Rica, Mato Grosso, com reuniões quinzenalmente às quartas-feiras, às 19h30 e aos domingos, às 16h30. Rua 2, número 335, Setor Sul. Divulgamos a seguir um depoimento de fé prestado em agradecimento e reconhecimento a Deus Pai e aos seus santos. Depois de finalizar uma tarefa desgastante naquele dia do mês de abril de 2025, o senhor José Carlos de Souza ficou abalado emocionalmente e, mais tarde, já em casa dele, ficou muito mal. Levado ao hospital, os resultados de exames detalhados indicaram que ele havia sofrido uma manifestação cardiovascular, qual seja, um AVC. Ficou hospitalizado para tratamento específico. Nesse meio tempo, ele continuou suplicando que a bendita Mãe Maria Santíssima, a Santa Vó Rosa e o Santo Irmão Aldo manifestassem o poder dos céus em favor dele e que abençoassem aquele tratamento médico. Também pediu que uma sobrinha levasse água ungida para ele, que, com esperança e fé, a utilizou sobre a cabeça. Decorridos 5 dias de internação, o senhor José Carlos recebeu alta, também porque os resultados dos exames de acompanhamento haviam confirmado a superação daquela manifestação cardiovascular de maneira satisfatória. Em depoimento de fé, enviado de Pinheiral, estado do Rio de Janeiro, em agosto de 2025, o senhor José Carlos se declarou grato e reconhecido a Deus Pai, a Maria Santíssima, à Santa Vó Rosa e ao Santo Irmão Aldo, pelo atendimento do clamor que a eles direcionou, também pela recuperação da boa disposição, bênçãos que o deixaram muito feliz, como declarou ao final de seu relato.

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1: Prezados ouvintes deste programa A Hora Milagrosa, irmãos apostólicos, eu lhes desejo a bênção de Deus nosso Pai, de Jesus nosso Senhor, da Santa Vó Rosa e de Maria Santíssima, bem como também a bênção do nosso querido primaz, nosso santo irmão Aldo. Amados, eu quero nesta oportunidade falar a respeito de algo importante e que muitas vezes é mal interpretado pelas pessoas na Terra, achando que Deus, nosso Pai, ele é muito severo. E eu quero nesta oportunidade falar a todos a respeito do juízo de Deus. Em primeiro lugar, quero lhes mostrar o que é o juízo de Deus. O juízo de Deus, nosso Pai, é aplicado de acordo com a sua mais perfeita justiça. E eu digo aos ouvintes que também ao lado desta justiça existe a misericórdia, porque Deus não olha apenas para o ato que a pessoa praticou, mas ele olha os atos bons e maus, a oportunidade que cada um teve para conhecer o bem e a justiça, os sentimentos que vão no coração da pessoa e também as circunstâncias terrenas que cercam esta pessoa. Como, por exemplo, uma pessoa que vive num ambiente difícil, às vezes no seu trabalho, onde as pessoas que a cercam são muito corruptas, muito más. As circunstâncias terrenas dela é muito mais difícil do que aquele que vive no meio de pessoas boas, sinceras. A situação terrena desta pessoa que vive no meio de pessoas ruins, no ambiente mais degradante, é mais difícil de fazer a vontade de Deus. Ela tem mais dificuldade de praticar inteiramente a justiça divina. Então Deus olha todo o contexto em que a pessoa está. E qual é a base deste juízo? Em que Deus se baseia? Deus se baseia nos fundamentos legais da sua doutrina, sob dois aspectos. O primeiro deles é aquilo que Jesus veio e, pessoalmente, cumprindo seu ministério na Terra, Jesus ensinou com toda a perfeição, com toda a unção do Espírito de Deus, com a mais perfeita revelação do Pai. Porque Jesus via o Pai e contemplava o Pai mesmo vivendo nesta terra. E ele ensinou tudo quanto Deus queria de importante. E a sua missão era de completar uma obra que levasse a humanidade à salvação. Entretanto, por causa das circunstâncias da terra, da maldade do povo que o perseguiu, porque ele falava a verdade, Jesus teve que sacrificar a sua vida, interromper o seu ministério para selar o que ele já havia ensinado com o seu sangue, para que estes ensinamentos tivessem um valor eterno. Agora, Jesus, antes de subir, ele disse: "Eu vou, mas voltarei para vós. E se vós me amardes, guardareis os meus mandamentos, e eu rogarei ao Pai, e ele vos dará um outro Consolador para que esteja convosco para sempre." Jesus, quando venceu a morte, ele recebeu o grande galardão de revelar a doutrina a alguém que fosse inteiramente fiel a ele, como ele foi inteiramente fiel ao Pai. Ele disse que voltaria, mas não disse que voltaria pessoalmente. Ele voltaria em espírito para formar santo a sua própria semelhança. E nos dias atuais, Jesus voltou, veio a esta terra e formou a Santa Vó Rosa como Espírito Consolador. E através das revelações que ele deu a ela, estas revelações também passaram a pertencer ao fundamento legal. Então, o primeiro aspecto é a doutrina que Jesus ensinou enquanto estava aqui. E o segundo aspecto é aquilo que ele revelou que haveria de vir, porque ele ganhou o poder de revelar a quem ele achasse merecedor. E a Santa Vó Rosa, merecendo, ele revelou muitas coisas a ela. E através desses dois fundamentos legais, da sua vida na terra e da sua segunda vinda, através do ministério da Santa Vó Rosa, que Jesus baseia o seu juízo. Agora, muitas pessoas, quando se fala em juízo, acham e pensam que o juízo de Deus é só para condenar. E não é verdade isso. O juízo divino é feito em primeiro lugar com o objetivo de santificar as pessoas e de fazê-las entender a necessidade de serem fiéis para merecerem a vida do céu. Agora, se a pessoa é ímpia, é lógico que o juízo de Deus tem que ser aplicado sobre ela para a condenação. Porque o que quer dizer ímpio? Im quer dizer não. Não piedoso, quer dizer aquela pessoa que é má, que tem um comportamento ruim, que só sabe ter rancor, provocar a maldade, escravizar as pessoas. E existe pessoas tão ímpias que enquanto vivem nesta terra, já adquirem a natureza do mal. Criam no seu espírito a influência maligna e sente prazer em fazer estas coisas. Neste caso, o juízo de Deus tem que ser aplicado para condenar. Se ele condenou o inferno à morte, a pessoa que gosta do pecado, da maldade, da ruindade, estas pessoas também precisam ser condenadas. E existe o pecador, que é um outro estágio entre o bom e o mal. É aquele que pratica o pecado, que gosta de certas coisas do pecado, mas que não é ímpio, mas também não é santificado. E para estes, então, o juízo de Deus é aplicado com o objetivo de dar-lhe uma oportunidade para compreender a verdade, para compreender a justiça, para compreender o juízo divino, para compreender as coisas do reino dos céus. E Deus luta constantemente para tirar do pecado o pecador. E luta incessantemente para também santificar aqueles que já o aceitaram com amor, com sinceridade. E este juízo nos dias atuais é aplicado também pela Santa Vó Rosa, que possuindo o galardão de Espírito Consolador, a Santa Vó Rosa também adquiriu o direito de, ao lado de Jesus, julgar as pessoas e dar às pessoas oportunidade de ter salvação, de ter vida, de compreender a doutrina. Porque Jesus abriu o livro da doutrina novamente nos dias atuais, conforme está escrito no livro de Apocalipse. São João viu um livro fechado com sete selos e ele começou a chorar muito, porque ninguém tinha conquistado o poder de abrir aquele livro para revelar a doutrina. E o anjo lhe disse: não chore, porque eis que o leão da tribo de Judá ganhou o poder de abrir este livro e mostrou Jesus para ele. E nos dias atuais, como Jesus encontrou a Santa Vó Rosa, ele veio a esta terra e abriu este livro, revelando os mistérios dos céus, para que a igreja organizada por ele, pela Santa Vó Rosa, pudesse compreender a justiça divina e o seu juízo. E aqueles que têm crido, que tem se entregado a Jesus de coração e à Santa Vó Rosa, estes, mesmo sujeito ao juízo, mas o objetivo primeiro é que eles se santifiquem. Seja através de uma luta, seja através de um milagre, seja através de uma bênção dos céus, enfim, de N fatores que Jesus tem poder para fazer. E aqueles que assim o fazem, que creem e que sabem confiar, sabendo que Deus é todo-poderoso e deu este poder a Jesus e a Santa Vó Rosa, confia e sabe ter paciência para esperar a graça divina, o juízo de Deus é aplicado sobre ele para salvar. Aquele que é impaciente, que vive reclamando, que vive murmurando, muitas vezes sofre um pouco mais, porque o juízo divino é aplicado sobre ele e ele não está merecendo, porque não está confiando. E aquele que é mau, que sente prazer na maldade, que sente prazer em defamar os outros, esses não merecem. Então o juízo divino é aplicado sobre esses para condenar. Estou lhes explicando estas coisas porque eu desejo que os amados ouvintes compreendam a justiça de Deus e adquiram paciência para suportar as lutas. Adquiram amor e coragem para enfrentar qualquer luta, qualquer dificuldade, sabendo que Deus, nosso Pai, é misericordioso e Ele vai lutar e vai estar ao seu lado, lhe amparando e lhe dando força para vencer. Mas é preciso que cada um faça a sua parte. Por isso que existe o juízo divino. E o juízo divino é muito aliado à misericórdia. E um não fere o outro. E é preciso, então, que ao aplicar a justiça, ela esteja aliada à misericórdia. E que a misericórdia não fira a justiça. É nesse aspecto também que o juízo de Deus é aplicado. O juízo de Deus é aplicado sobre todos nós, porque por mais misericordioso que Deus seja, ele precisa também ser justo. E quem merece mais, recebe mais. Quem merece menos, recebe menos. E quem não merece nada, não irá receber nada. E este juízo é aplicado de acordo com a situação espiritual de cada um. Por isso que só o reino dos céus, Jesus, a Santa Vó Rosa, Maria Santíssima, Deus nosso Pai, é que tem este poder de julgar, porque eles conhecem o profundo do nosso espírito, o profundo do espírito de cada um dos que me ouvem nesta oportunidade. Creiam desta forma e sejam sinceros para poderem ser muito felizes e abençoados pela Santa Vó Rosa, por Jesus, por Maria Santíssima, por todo o poder celestial. E eu passo a orar em seu favor. Confiem e creiam que nesta hora, aquele que tiver um coração contrito, que estiver arrependido dos seus pecados, serão perdoados pelo nosso Deus e a graça dos céus recairá sobre si. Santa e querida Vó Rosa, nosso poderoso Espírito Consolador, mostrei a esses amados ouvintes e irmãos apostólicos alguma coisa a respeito do juízo divino, o que ele é, como ele é baseado e também como ele é aplicado sobre as criaturas nesta terra. E eu peço, Santa e querida avó, a Senhora, bem como a Jesus, a Maria Santíssima, que abençoem ricamente as pessoas que aceitaram estas palavras e que tiveram a sua fé mais esclarecida a respeito do juízo e puderam perceber o amor de Deus em relação a eles. Santa e querida avó, abençoa todos os que são sinceros, cheios de fé, de amor, que eles sejam felizes, que eles recebam a graça dos céus para a sua vida, para o seu lar, para o seu trabalho, a saúde para o seu corpo. E também rogo, Santa e querida avó, a unção para esses elementos, o óleo, a água, para que no momento de aflição, quando estiverem impossibilitados de receber uma oração, eles façam uso desses elementos e sejam alcançados pela tua graça. Recebam, pois, a bênção de Deus, de Jesus, da Santa Vó Rosa de Maria Santíssima, e também a bênção do nosso querido irmão Aldo, nosso santo primaz. Amém.
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1: 8 e 1.
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2: Olá, gente querida. Chegamos com o nosso Momento Informação, a sua dose de bem-estar aqui na rádio. Como é que vocês estão por aí, hein? Espero que esteja todo mundo super bem e com a energia lá em cima.
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2: Olha, pensando em beleza e autocuidado, a dica que eu trouxe é um verdadeiro segredo para os cabelos. Sabe aquele brilho e força que a gente tanto quer? O abacate é o seu melhor amigo. Sim, esse super alimento é fonte de mais de 20 vitaminas e minerais, como B, C, E, K e ainda ômega 3, fibra, magnésio. Ele nutre os fios de dentro para fora, dando um brilho natural espetacular e ainda ajuda no crescimento, deixando o cabelo forte e saudável. É demais, né? E fique ligado, porque daqui a pouco a gente volta com mais um boletim recheado de informações importantes sobre saúde. Não saia daí.
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Que manhã gostosa de sexta-feira. Eita, quem não gosta do sexto, hein? Você tá doido? Hoje, 21 de agosto de 2026. Estamos a 132 dias para 2027. Como é que você tá? Tudo bem? Eu espero que sim, que seu dia seja abençoado, assim como a sua vida vai ser também, em nome de Jesus, né? Pensamento positivo, como sempre, viu? Tristeza não, tira a tristeza. Quanto mais você fica triste, mais seu corpo absorve isso. Aí você vai passar o dia, a semana, o tempo todo triste, pensando coisas ruins. Mas Deus vai mudar a sua vida em nome de Jesus, tá bom? Vamos lá. Pra você que é aniversariante do dia 21 de agosto, receba o meu abraço, meu beijo carinhoso. Deus abençoe o seu dia e a sua vida, tá? Participe aí com a gente, 3554-2266. Hoje tem pra vocês o que? Acho que é um baldinho de cerveja, porção de torresmo pra consumir no local. Aonde? Lá na conveniência do BR Mania do Alto Posto Cecília. Manda pra gente, Johnny, que eu quero ganhar esse baldinho de cerveja. Bem, pra mim lá, tem que consumir no local, tá, gente? 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Não esquece, tá? Participem com a gente que vai ser um prazer ter vocês aqui. Final de ano, se prepare que eu quero preparar um show de prêmios pra vocês aqui. Você que é ouvinte fiel, aquele ouvinte que não lenca com a gente. Tem show de prêmios aqui pra vocês. Bom dia, Brasil. Bom dia, mundo. É o Bom Dia Conte começando. Hoje é o retrô, não esquece. O uísque é gogô.

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8: 8 horas e 22 minutos, 8 e 22. Vou colocar a música aí para você. Você lembra dessa, né, Gigi e Giovanni? Só para arrebentar teu coração, para dar aquela... Como se diz assim, aquela sacudida, os esqueletos aí na banha também, né? A gente também aqui é gordinha aqui, tem que lembrar das gordinhas também, igual a Johnny. Vamos tocar a Jean Giovanni. Ai, bagaceira, essa cachorra, hein? O grande amor da minha vida, é? Já já eu volto, tá? Essa aqui tá saindo só pra mim, gente. Vou sair pra vocês agora. Peraí, tava saindo só pro meu canal. Ok, agora sim. Saindo pra...

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2: 8h28.
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11: 8h31, 8h31, deixa eu ver aqui, deixa eu começar. Ai, sumiu tudo, já tinha feito a programação todinha, aí tive que reiniciar, porque tem uma tal do soma a internet aqui do computador da Poliana, e aí tem que reiniciar tudo aqui pra poder ela conseguir conectar o Lunda. Mas, gente, na hora que a Poliana cheguei e falou, tá sem internet, eu queria matar ela, bem que, mas tudo bem. A culpa não é dela, é desse cabo, bem que de vai todo, meu perdão. Pô, não gosto de falar besteira, eu não posso. Aí tem que reiniciar tudo e perde tudo. Morri não, Poliana. Ai, ai, bom dia, bom dia, bom dia, Marlene, tudo bem com você? Será que já era pra mim 7 e pouco essa mensagem?
12: Bom dia, Adico, bom dia, Dani Cleia.
11: É, eu
12: Feliz sexta-feira aí, sextou.
11: Sextou, minha gata. Todos.
12: Quero pedir a música com o trio da Vitória. É, não... Com o trio da Vitória, depois de 3 anos, eu ofereço pra Elisete, pra Marina, pra Eliane, pra Lídia Moreno, pra Juliana. E um bom dia, obrigada, Marlene Estrapilha.
11: Trio da Vitória, depois de 3 anos, vou caçar ela pra você pra tocar pra ti, tá bom, Marlene? Um beijo no teu coração, minha querida. Bom dia, Ana Paula, fazendo Aricuri.
13: Bom dia, Rádio Conte, bom dia, Johnny. Sextou Retrô, quero pedir uma música. Christy Ralph, é Loucura Demais, eu ofereço pra Juliana, Dona Rose, Margarida, Conceição, pra Gerciane, seu esposo Antônio, pra Ângela Borges, para Jéssica na Fazenda Três Irmãos, sua sogra Eva Vancin, e para toda a turma aqui da região Lago Grande, que tá ligadinho na melhor. Tá na melhor, tá na 101,5. Bom dia, Conte, com Johnny Cleia Moraes. Vamos que vamos.
11: E vamos que vamos, minha gata. Aquele abraço. Bom dia, Lázara. Tudo bem, dona Lázara? Tá pedindo trio Parada Dura, quero falar com alguém. Bom dia, meu amigo Vicente.
2: Bom dia, minha amiga Johnny Cleia. Eu passando aí para deixar meu forte abraço a todos os rádio ouvintes. Hoje eu gostaria de ouvir aí Zé Augusto, Sonho por Sonho. Mandar para esses enxadas cegas aí de plantão, minha amiga. Estamos por cá, 100% e 1000 por hora.
11: Abração para você, meu amigo. Bom trabalho para você, Vicente. Bom dia, Johnny. Quero ouvir essa música Trevo de Tubiara para vocês e todos os ouvintes. Ótimo final de semana. Obrigada, Ângela. Beijo grande, minha querida. Bom dia, Maria Ribeiro.
14: Oi, amiga. Bom dia, minha querida. Tudo bem? Espero que sim.
11: Tudo bem, graças a Deus.
14: Amigo, eu ouvi aquela música com o Roberto Carlos, Rotina. A mesma ofereço para meu esposo, para meu amigo Mozaído, para você, todos da rádio. Meus colegas estiveram ouvindo e todos os ouvintes que gostaram da mesma. Um ótimo dia abençoado, minha querida. Um ótimo final de semana para você e toda a sua família. Que Deus continue abençoando todos vocês com muita saúde. Cheiro.
11: Amém, minha linda. Você também. Cheiro. Com Deus também. Bom dia, Samuel.
15: Bom dia, Johnny. Tudo jóia?
11: Eu tô ótima.
15: Toca pra nós. Hoje é sexta, né? Virado no veneno aí pra nós. Com a Aleno Beats aí pra nós. Fechei pra todos que estão ligadinhos na Conte. A turma dos Enxada Cega aí, Leandro Pedro da Silva, Vicente, a galerona aí, os companheiros aí de trabalho. Bom dia, bom dia. Ótima sexta a todos nós.
11: Sextou, meu amigo Samuel, aquele abraço. Bom dia, Marinete. Toca Roberta Miranda, são tantas coisas. Aliás, pro José Rodemar, que eu sei que meu amigo gosta. Adriana da Fazenda Nova Bela, município de Cumaru do Norte, bom dia. Bom dia, Johnny. Toca a música A Escolha, Josuel Nogueira. Dona Vicentina, tudo
16: Johnny
11: bem?
16: Cleia, bom dia, amiga. E aí, como que tá? Tudo bem com
11: eu
16: você?
11: Eu tô ótima.
16: É, Johnny Cleia, roda uma música pra mim com André e Andrade, Passarinho Prisioneiro. E se tiver sorteio, coloca o meu nome no sorteio, por favor.
11: Tá no sorteio, minha linda. Bom dia, meu amigo Ciro.
17: Bom dia, Johnny. Sextou, Johnny.
11: Sextou.
17: Tô meu nome no sorteio, vai. Tô precisando tomar uma cerveja pra melhorar. Os corações apaixonados. É só alegria. Estamos aqui escutando tu. Manda a musicona aí pra nós. O Negro e o Seu Limão na sola da bota.
11: Abraço pra você, meu querido. Bom dia, Sebastiano.
18: Bom dia, Johnny Cleia. Tudo bem?
11: Eu tô ótima.
18: Quero pedir uma música com o Dano Moreno. Qualquer música desses.
11: Beleza, minha querida. Beijo grande. Bom dia pra amigo Gonzaga. Alô, Gonzaga. Um cheiro pra você. Pra minha amiga Chica. Beijo no coração de vocês dois, tá? Bom dia, Johnny. Quero ouvir Na Madrugada com Zezé de Camargo e Luciano. Juliano Alves, aquele abraço a você, já tá no sorteio, meu amigo, aquele abraço, beijo grande, bom dia, Marcelo.
19: Bom dia, bom dia, bom dia.
11: Um cheiro pra você, Marcelo, bom dia. Johnny, quero ouvir a música Os Atuais, morrendo de saudade. Ivani Gamba, um abraço pra você, meu amigo, manda pra todo o pessoal da rádio, aquele beijo. Bom dia, Maria Correia.
20: Johnny, bom dia, aqui é a Maria Correia. Johnny, quero pedir um hino com o João Emanuel, Dia de Sol. Mesmo quero oferecer pra você, oferecer pra irmã Rosa, pra Delícia na IP. E para quem gostar desse hino, tenha um bom dia.
11: Obrigada, minha linda. Bom dia, minha querida Mozeilda.
21: Bom dia, Johnny Cleia Moraes. Bom dia, minha flor do dia. Manda para nós aí, estrelinha. Vai para todos os seus ouvintes, quem gostar da mesma. Cheiro, miga. Sextou. Bora, bora.
11: Sextou. Um cheiro para você. Bora, vamos que vamos. Bom dia, Mozeilda. Bom dia, Johnny. Quero a música com Fernando e Sorocaba, Gaveta. Débora Rita já está participando do sorteio, minha linda. Bom dia, Ana Lídia Correia.
22: Uma ótima sexta para todos. Coloco o Reginaldo Rossi. Vamos que vamos.
11: Estamos por aqui. Bom dia, Domingos. Tá pedindo para nós aí, deixa eu ver aqui, Há Uma Saída. Deixa eu tocar Uma Saída. Deixa eu ver. É Chile Carvalhais que canta, né? Ofereço a minha esposa Juliana, meu filho Andiel, minha mãe Divina, meu amigo Gilberto e sua esposa, seu Antônio Baltazar e família. O seu Garcia e família e os meus amigos do Projeto Caxangá. Abraço pra você, meu amigo Domingos. Oi, Ademaire.
23: Oi, Johnny Cleia, tudo bem? Johnny, eu quero
11: eu tô ótima.
23: Uma música com Zezinho Barros. O mundo é um livro aberto. Ofereço pra minha mãe, meus quatro filhos, meus dois netinhos, meu esposo, minhas irmãs, meus sobrinhos, pra você e pra Baiato. Quero participar do sorteio. Ademaire da Silva Conceição. E no momento eu gosto, eu quero que você toque... aquele hino de Eliane Fernandes, amigo travesseiro.
11: Abraço pra você, minha flor. Beijo grande, Ademaire. Já já eu volto, tá? Cheguei.

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1: Olá, meus amores. Que alegria ter você aqui no Guia Astral. Eu sou a Letícia Leal e estou animada pra nossa primeira parte do programa, com as previsões para Áries, Touro e Gêmeos.
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1: Áries, momento de revitalização emocional. A mágoa ou ressentimento com parentes ou pessoas próximas? Identifique seu valor e lide com aceitação, a disposição para mudar. Sua cor do dia é o vermelho e o número da sorte é o 14.
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1: Para os taurinos, o tumulto com assuntos práticos e financeiros pode estar evidente. No seu grupo, tenha consciência e entendimento nas situações desafiadoras. Não crie expectativas com amigos e projetos. Fortaleça as relações. Sua cor do dia é o verde esmeralda e o número da sorte é o 7.
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1: E para você, Gêmeos, atenção para não ser alvo de comentários e fofocas, hein? Você está em evidência e chateado com situações fora do seu controle. Preserve sua imagem e adote posturas condizentes com suas intenções. Sua cor do dia é o amarelo escuro e o número da sorte é o 33. Daqui a pouquinho eu volto com mais previsões do Guia Astral, trazendo Câncer, Leão e Virgem pra gente. Não saia daí!
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1: Oi, gente linda, que alegria ter você aqui, sintonizada no nosso Mamãe a Bordo. Eu sou a Andressa Pires e tô super feliz por mais essa nossa conversa. Sabe aquele momento que a criança tá agitada ou fez algo que não deveria? A dica especial que preparei para você nesta primeira parte do nosso programa é: antes de corrigir, vamos conectar. Um abraço, um olhar nos olhos e uma validação. Eu vejo que você está frustrado. Só depois a gente orienta. Essa conexão reduz a resistência e abre o coraçãozinho deles para aprender. Experimenta 30 segundos de carinho antes de falar do comportamento. Vocês vão notar a diferença rapidinho. Fica comigo, que o Mamãe a Bordo tá só começando.
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0: vai começar o momento pet latindo, miando ou dormindo. O importante é seu pet sorrindo.
1: Alô, alô, galera apaixonada por pets! Sejam muito bem-vindos ao Momento Pet, a primeira parte do nosso programa feito com todo carinho para você e seu melhor amigo. Eu sou o Lineu Silva e tô super animado para começar. E já de cara, uma dica que talvez você não saiba: a aveia pode ser uma super aliada pro seu cãozinho, sabia? Sim, ela traz vários benefícios, ajuda na perda de peso e ainda melhora o brilho e a saúde da pelagem. Para aqueles pets com intolerância ao glúten, a aveia é uma ótima alternativa ao trigo. Ela é rica em nutrientes que contribuem para um pelo forte e saudável. Não é à toa que até em shampoos e cremes próprios para cães ela é usada. Incrível, né?

0: 8 horas e 56 minutos, 57 agora, né? Mas eu quero atender mais um pouco de participação agora. 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Bom dia, bom dia, bom dia. Ana Paula, tudo bem com você? Ana Paula Jardim Melo. Johnny quer a música escolha. Barões da Pisadinha, garganta querendo faltar já. Manda pro meu esposo, pro meu marido João Marcos, pra minha família do bairro Cristo Rei. A Leidiane, pra Marciana. Deixa eu ver aqui, Marciana. Amorim Santana, é isso? Ana Paula Jardim Melo, um beijo, minha querida. Bom dia, Terezinha.
1: Bom dia, Johnny, Terezinha, querida minha nova. Me manda uma música Menina da Aldeia pra mim, pra minha família, pra tu aí, pra quem tá escutando o programa, pra Maligueira. Então, bom dia, fique com Deus.
0: Com Deus também, minha querida, aquele abraço. Fala, Leandro.
2: Bom dia, Johnny Crack.
0: Bom dia.
2: Manda aí um aí, de Renan e Raí. Dá um alô aí pro Vicente, pro Enxada Cega. Bora, foca na sexta.
0: Bora que bora, hoje tá animado, é sexto.
3: Bom dia, Johnny Clé, tudo bem com você?
0: Tô ótima.
3: Aqui tá tudo bem, graças a Deus. Aqui é a Ana Leliane, do Projeto Caxangá. Quero oferecer as músicas para todas as minhas amigas aqui do Projeto Caxangá. E para você, Johnny, um abraço.
0: Um cheiro para você, minha querida. Bom dia, Marina, tudo bem?
4: Bom dia, Johnny. Mandar a música aí, a Menina da Bota. Eu ofereço pra minha prima Gabriela, pra minha tia Eliane, pra minha filha Sofia, para todos do Projeto Caxangá. Coloca meu nome no sorteio.
0: Tá no sorteio, minha querida. Tá no sorteio. Bom dia, Elias Macedo. Bom dia, Francisca.
5: Bom dia, Johnny Cleia Moraes. Como é que tá? Tudo bem? Desejo que sim.
0: Eu estou
5: bem
0: por aqui,
5: que você esteja bem. Vicente, bota meu nome no sorteio e manda aquela música assim. Durmo pra sonhar. E 11 horas, manda aquele hino pra mim. Saudade ferido. Pra me ouvir aqui, pra quem tiver ligado na Rádio Conte Vila 5, viu? Bom dia, boa sorte.
0: Tchau. Bom dia, Francisco, aquele abraço. Bom dia, Rubens.
6: Bom dia, minha amiga Johnny Cléia de Moraes. Hoje eu não tô bom, não. Hoje eu tô enfesado. Badica me bateu de novo. Puxou no meu nariz.
0: Chamou de chifrudinho.
6: Eu não tô bom, não. Mandou uma moda boa aí pra nós.
0: Chamou tu de quê?
6: Puxou no meu nariz, chamou de chifrudinho.
0: Chifrudinho?
6: Não tô bom, não. Mandou uma moda boa aí pra nós. Eu tô até chorando de raiva.
0: Rapaz, chifrudinho. Por que que a Badica tá fazendo isso, gente? E será por quê? Rubens, você me mata de rir. Bom dia, Johnny, quero participar do sorteio. Domingas Macedo, Rubens, beijo pra você e pra Badica, viu? Oi, dona Edith.
7: Tudo bem?
0: Tudo.
7: Edith. Queria participar do sorteio e pedir a próxima música pra todos que estiverem na escuta e pra você aí da rádio, Johnny. Vamos na faxina hoje, ouvindo seu programa.
0: Ave Maria, não me fale em faxina, misericórdia, Deus é mais. Abraço, dona Edith, boa faxina pra senhora. Johnny Roda com César e Paulinho, fui eu. Abraço, meu amigo Leila, beijo grande pra você, bom dia. Deixa eu ver aqui quem fala comigo.
8: Bom dia, Johnny. Johnny, aqui é a Maria Oliveira, Cerqueira de Carvalho. Eu quero ouvir um louvor, tem o título Troféu. E Deus te abençoe, abençoe seu dia, tua saúde, em nome de Jesus.
0: Amém, meu amor.
8: Com Deus.
0: Amém, com Deus, um beijo grande pra você, tá? Aquele abraço, Maria Oliveira. Cai um bloco comercial, já volto atendendo, gente.
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2: Oi, gente. Andressa Pires chegando para mais uma dose de pura emoção no nosso Novelas. E no capítulo de hoje de A Nobreza do Amor, preparem o coração. A Lika se revolta contra o mar. Enquanto isso, o casamento de Gendal e Binta começa. Maria Helena retorna à festa e Murilo dedica uma canção. E eles se beijam. A Graça vai desconfiar dessa proximidade, com certeza. Manuel sofre com a mãe e cuida do Fortunato. Sebastião acerta o registro de Alica com um fotógrafo. O que ele planeja? Pascoal intercepta Kênia na fuga após o casamento do pai e Dumi, ferido, escapa dos soldados, mas desmaia. Viriato confronta Belmira sobre Ritinha. E a Geralda flagra Adonis com Carmen. Ai, ai, ai, o bicho vai pegar.

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2: Oi, eu sou Letícia Leal e estamos de volta com o Momento Informação.
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2: E a nossa dica de saúde de agora, gente, é super importante para todo mundo que busca uma

0: Alimentação mais equilibrada e quer manter o corpo funcionando bem. A gente vai falar um pouquinho sobre o que colocar no prato para ter mais energia e saúde. Que tal apostar nas verduras e legumes variados, né? Quanto mais cor, melhor. E nos cereais integrais, como arroz e macarrão, que dão aquela força. Para proteína, peixes, frango, ovos, feijão são ótimas pedidas. E não esqueça das gorduras boas, tipo azeite, nozes e amêndoas. Na hora do lanche, iogurte desnatado e queijos brancos, como ricota, são leves e nutritivos. Mas olha só, é bom ficar de olho e evitar os ultraprocessados, aqueles industrializados cheios de açúcar e gordura, e também as frituras, que não fazem tão bem. E uma fruta inteira é sempre melhor que o suco, porque aproveitamos todas as fibras. Pequenas mudanças que fazem uma grande diferença, né? Fica ligado, viu? Daqui a pouquinho, na próxima parte do programa, a gente volta com dicas incríveis para sua casa. Não sai daí.
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2: 9:16, 9:16, de volta aqui com o nosso Bom Dia. Cadê? Onde é que eu parei aqui? Deixa eu continuar atendendo, voltando. Eita, que tem muita mensagem. Bom dia, Miriam, tudo jóia?
3: Bom dia, Johnny. Bom dia, minha princesa. Como é que você tá, minha gatinha?
2: Fala aí,
3: graças a Deus. Eu tô tudo bem, graças a Deus. Tem que falar que tá tudo bem, né, minha linda? Johnny, aquela música, Giovanni Silvério. Então, eu chorei. Ofereci totalmente pra mim, viu, minha gata? E um bom dia pra todas as galerinhas do grupo, do Vitrola e da Rádio Conte. Põe meu nome no sorteio, Miriam Alderina.
2: Tá no sorteio, minha gata. Aquele abraço, beijo grande. Bom dia, dona, bom, bom dona Maria.
4: Dia. Manda pra nós aí, gata, ouvir. Com André Andrade, Estrela de Ouro. Ofereço para todos os ouvintes da rádio. Bom dia,
2: um
4: cheiro.
2: Bom dia, aquele abraço, um cheiro. Bom dia, Elisete.
5: Bom dia, Johnny. É sua música com o Zezinho Barro. A sua escolha. Ofereço para minha filha Marina, minha neta Sofia, minha irmã Eliane, minha sobrinha Gabriela, para minha mãe Marlene e para todos que gostarem da música.
2: Beleza, obrigada, Elisete. Bom dia, Johnny. Quero a música Deixa Ela com Márcio Simpatia, isso? Oferecendo para a galera da Araguaia Veículos e quero participar do sorteio. Vando Borges. Alô, Vando, aquele abraço a você, meu querido. Meu povo da Araguaia Veículos, um cheiro para vocês.
6: Bom dia, Johnny Cracker.
2: Bom dia.
6: Eu passando aí hoje para agradecer a Deus por todos nós e agradecer a Deus também pelos comércios que faz parte do seu programa, a todos eles, que faz a alegria do pessoal, seus ouvintes. E agradecer pelo prêmio que eu ganhei do Alto por Sicília. Que Deus abençoe a todos eles, viu? Passando hoje, principalmente para agradecer a todos. Viu? Muito obrigado e tchau.
2: Tchauzinho, meu amigo João Isabel. Eu que agradeço, meu querido, pela participação de vocês, pela confiança aqui no nosso Bom Dia, tá? Beijo grande, obrigada mesmo. É o Johnny.
7: Bom dia, Johnny.
2: Bom dia.
7: Passando aqui para desejar ótima sexta a todos. E pedir que você toque hoje aí o violão e o cachorro. Simone de Simara, parece, né?
2: Isso.
7: Eu sei pra todos, né? Escuta o programa aí. Valeu? Ótima sexta a todos.
2: E dessa
7: um bom
2: casa
7: dia.
2: Eu só vou levar meu violão e o nosso cachorro. Essa. Johnny, quero ouvir cheiro de shampoo. Christian Ralph, mando já pra você. Eliane Pereira dos Santos, um beijo, minha flor. Johnny, gostaria de participar do sorteio. Angelina Macedo. Valmira, tudo bem?
8: Bom dia.
2: Bom dia.
8: E aí, minha senhora, tá bem?
2: Tô bem, tô
8: aqui, te ouvindo. Ravando Basília, te ouvindo. Quero participar. Valmira da Silva Souza.
2: Tá participando, minha flor, um cheiro. Bom dia, Divina.
9: Oi, Johnny, bom dia. Tudo bem com você, minha
2: eu
9: linda?
2: Tô ótima.
9: Ô, minha linda, roda aí pra mim ouvir uma música bem apaixonada aí com Alan Modão, Não Vivo Sem Ela. E ofereço pra vocês e pra mim ouvir. Um abraço, fica com Deus.
2: Com Deus também, Deus, Divina. Deus abençoe você também, minha flor. Bom dia, amor, e bom dia, meu gato. Manda pra mim aí, deixa eu ver aqui quem é, com o Leonardo. Ei, bagaceira, mando já pra você, viu? Sexta-feira, pena que eu tenho que trabalhar até mais tarde, senão os botecos da vida iam me ver hoje.
10: Bom dia, que Deus abençoe cada um de vocês,
2: amém.
10: Todos na rádio. Fala pra dona Vicentina que eu tô aqui em São Félix do Araguaia só assistindo ela. E rode um hino pra mim, qualquer hino. E ofereço pra todos da rádio e para todos que estiver ouvindo. E o melhor programa que tem no Baixo da Araguaia é o seu.
2: Olha,
10: esse
2: obrigada.
10: Horário, você pode crer que os rádios estão toda ligada.
2: Obrigada, meu amor, pelo carinho.
10: Todo mundo ouvindo você. Você é uma pessoa maravilhosa. Nós amamos você de coração. Aqui em São Félix do Araguaia, os rádios, telefone ligado, nós ouvindo você.
2: Obrigada, Melina, agradeço muito. Manda seu nome pra gente mandar aquele alô especial. Tá sempre mandando alô pra vocês, tá? Um beijo no coração de cada um de vocês. Obrigado pela preferência, galera de São Félix do Araguaia, toda a região, pessoal de Luciara, Confresa ali, né? Porto Alegre do Norte, Canabrava, essa região maravilhosa aí, Serra Nova, né? Um beijo grande pra vocês, Alta Boa Vista. Obrigada pela preferência, gente. Fico muito grata mesmo pelo carinho, pelos elogios, viu? Obrigada. Um beijo grande. Deus abençoe a cada um. E manda teu nome, meu amor, pra mandar um cheiro pra ti.
11: Ela é rica em nutrientes. Oi, John.
2: Oi.
11: Bom dia. Bom... Eu também quero participar do sorteio.
2: Tá participando, Vanderlei. Gertrude, tudo bem, minha flor?
11: Bom dia, Johnny. Tudo bem com você, John?
2: Bem demais, graças
11: John,
2: a Deus.
11: John, eu quero que você toque pra mim uma do Rasta Chinelo, a sua escolha. Ofereço especialmente pra vocês. Pra mim curtir, pra baixinho no supermercado gaúcho, pra Dona Francisca, Rian, Bruno e pra quem gostar da mesa. Um bom dia, um abraço, fica com Deus.
2: Com Deus também, minha flor, aquele abraço. Bom dia, Johnny, tudo bem? Sextou? Sextou. Quero participar do sorteio, mandar um bom dia lá pra Solange, lá no Caxangá. Minha cunhada. Oi, oi, Solange, um beijo. A namorada tá mandando um cheiro pra você.
12: Bom dia, Jânio Fleck, é a Jumara
2: Pedro.
12: Bom
2: Pedro. Dia.
12: Eu quero participar do sorteio e quero uma música do Raul Seixas, Nega Senhorita, é porque fugiu aqui da mente.
2: Beleza, minha querida, já tendo mais, gente, paciência aí, tá? Já.
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1: Estamos de volta com o Guia Astral e chegou a hora de conferir mais previsões para o seu signo.
0: Câncer, Leão, Virgem.
1: Vamos começar com Câncer. Examine as informações. Fofocas e comentários pedem sabedoria ao filtrar. Exponha seu ponto de vista. Cor, preto, número 49.
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1: Leão, atenção à vulnerabilidade com amigos e grupos. Avalie expor sua opinião. Identifique seu valor. Um amigo pode precisar de ajuda. Cor, rosa choque, número 60.
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1: Virgem, cercado de situações confusas e distorcidas. Dê atenção à sua percepção das pessoas. Mal-entendidos podem afetar carreira e imagem, hein? Cor, cinza, número 42. Daqui a pouco eu volto com as previsões para Libra, Escorpião e Sagitário.
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vamos desmistificar a castração. Esqueça que o pet vai engordar e ficar preguiçoso. Isso acontece por excesso de comida e falta de exercício. Na verdade, a castração é saúde. Ela previne doenças graves, como a piometra, e reduz tumores de mama nas fêmeas. Nos machos, evita tumores testiculares e problemas de próstata. Pets castrados tendem a viver mais, sabia? Um verdadeiro ato de amor. Mas não saia daí, porque o Momento Pet continua daqui a pouco com muito mais dicas e informações para cuidar do seu melhor amigo.

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1: Estamos de volta com Mamãe a Bordo. Que delícia ter você por aqui, papai e mamãe. E para começar esta parte do programa, uma dica super importante e carinhosa para vocês. Descansem sempre que puderem. A gente sabe que os primeiros meses são puxados, né? Aproveitem cada cochilo do bebê para descansar também, cuidar de vocês. Não tentem dar conta de tudo ao mesmo tempo, viu? O bem-estar da família é sempre mais importante que a casa organizada. E isso vale para os pequenos também. Respeitem os momentos de descanso deles. O sono é vital.
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0: 9 horas e 53 minutos, 9h53. Lembrando a vocês que eu vou sortear pra vocês também os três ingressos, tá? Os três ingressos pra você participar desse combo maravilhoso. O que, que é esse combo aqui que a gente vai ganhar, Johnny? Ai, gente, que tudo. Esse combo aqui vai ser hambúrguer, né? Combo com hambúrguer. Deixa eu ver o que mais. Deixa eu ver aqui, rádio. Esse combo aqui valendo R$35, é isso? Esse combo aqui vale R$35. É pão, batata, tem muita coisa boa aqui, gente. Esse combo completo aqui pra você ganhar, esse que é a festa do burger, que vai acontecer em prol do Cantinho Feliz, é isso mesmo? E eu vou sortear pra vocês. São três hambúrguer maravilhosos aqui pra vocês ganhar aqui no nosso Bom Dia Conte hoje, tá? Que top, esse aqui é o top dos top, tá, gente? É dia 22 do 8, esse aqui você vai retirar lá na maçonaria, acho que sábado, se eu não me engano, às 19 horas, né? Retirar sábado lá na maçonaria às 19 horas. Eu comprei o meu já, comprei pra ajudar e também comprei pra gente consumir esse lanche maravilhoso, né? Então vou sortear três ingressos pra vocês aqui também. Quem quiser ganhar, pode mandar aí. Johnny Clay, eu quero ganhar esse combo maravilhoso. É o hambúrguer. Gente, pensa no hambúrguer caprichado, porque esse pessoal da maçonaria, tudo que eles programam e fazem é tudo bem organizado, é tudo no capricho, só com os produtos de alta qualidade, tá? Então, se você quer ganhar esse lanche aí topíssimo, eu vou sortear pra vocês três hoje aqui. Pode mandar pra mim, de onde que eu quero ganhar. Tá bom? Bom dia, Maria Antônia.
1: Bom dia, Catinha, tudo bem?
0: Tudo.
1: Eu quero uma música de Renan e Raí, daquela mais antiga. Para o carro num barzinho, parece. Ofereço para os meus filhos, para os meus netos, meus dois de netinho, para você, para a Dayara, para a Ângela, para a Fazenda Santa Lúcia e para a Oliana. Quero participar do sorteio.
0: Bom dia, Maria Antônia. Aquele abraço, minha linda.
2: Olá, bom dia. Bom tudo dia. Bem com vocês?
0: Tudo, Deleuze.
2: Aqui tudo bem, graças ao nosso bom Deus. Eu vim até aqui dar uma visitinha para você, desejar para você uma boa sexta-feira, um bom final de semana e um trabalho abençoado que você faz. Que Deus te proteja, te ampare, te dê saúde, paz, alegria.
0: Amém.
2: E tudo de bom.
0: Amém.
2: Um grande abraço a todos, um bom dia, Delésia.
0: Abraço pra você, Delésia. Beijo grande, minha querida. Bom dia, Johnny. Quero pedir música à escolha e participar do sorteio. Rosângela de Souza Dantas. Bom dia, Aldina.
3: Bom dia, Johnny. Sextou, hein?
0: Sextou.
3: Final de semana bom, fresquinho.
0: Graças a Deus.
3: Nega, coloca uma daquelas boas aí pra nós, melhor do gospel, com Elion Oliveira, Gideon e os 300. Ofereço pro meu irmão, Toninho, que veio de Paraupebas pra cá, visitar a família dele. E pra você e todos que estiveram na escuta do programa, eu muito obrigado.
0: Obrigada, Aldina. Abraço pro seu irmão, toda a família dele. Seja muito bem-vinda à nossa cidade de Vila Rica, né? Oi, Isabel.
4: Bom dia, Dianicleia.
0: Bom dia.
4: De novo te abençoando, tenha um bom dia. Preto programa para todos que estão ouvindo.
0: Abração pra você, minha querida. Bom dia, Inês.
5: Bom dia, Diona aí, tudo bom?
0: Tudo jóia.
5: Roda a música pra mim, a vaquinha preta de 5 tetas. Só pra mim curtir, coloca o meu nome no sorteio.
0: Tá no sorteio, minha querida. Aquele abraço, Inês.
6: Bom dia, Dona Euripas. Bom dia, me lembrei do tempo que eu era gente, Diona. Diona, passa uma música. Bom dia. Passa uma música pra nós aí com o Agnaldo Timóteo, veio de campo da minha terra. Bom dia!
0: Bom dia, Dona Euripa.
6: Sextou, menina!
0: Sextou e pensa nas modas cachorro, que esse povo tá colocando é pra arrebentar hoje, viu? Fátima Macedo, aquele abraço. Bom dia, seu Clemente.
7: Bom dia, Dione. Quero participar do teu programa, quero estar no sorteio. Roda a música pra mim, aquela dos Olhos Negros. Pra você e pra quem gostar. Já obrigado.
0: Abraço, seu Clemente. Beijo grande. Bom dia, Lenilde.
8: Bom dia, flor do dia. Tudo bem? Como é que você tá, minha gata? Tudo na paz de Cristo? Por cá,
0: eu tô
8: bem,
0: ótima, graças a Deus.
8: Só agradecendo pelo ar que respira, se conquista, não conquista também, né? Só tem que agradecer. Johnny, toca a moda aí pra nós, fazendo um favor. Aquela que diz assim, hoje é sexta-feira, chega de zoeira, traga mais cerveja. Presta pra esse povo que tá na escuta do programa aí. Essa sexta-feira abençoada, né? Só tem que agradecer a Deus por tudo. E o lambão, Johnny? O que foi, Johnny? Ei, Maria, solta a corda do lambão. Deixa o lambão participar com nós.
0: Lambão tá preso. Junto. Maria pegou ele e meteu a corrente nele. Pode ter certeza. Bom dia.
9: Bom dia, Johnny Cleia. Tudo bem?
0: Tudo jóia, graças
9: Cleia,
0: a Deus. Eu quero
9: participar do sorteio. É a Lenir Pires de Oliveira. Um ótimo final de semana pra você, minha linda. Deus abençoe.
0: Obrigada, Leni. Aquele abraço, minha querida. Bom dia, Johnny. Tudo bem? Tudo? Toca modão do Bruno e Marrone aí. Oferece meu irmão Sidney. Sidney de Almeida. É no sítio São Sebastião, no projeto Porongaba, isso? Coloca meu nome no sorteio, Ivete e Fátima Almeida, aquele abraço. Bom dia, Johnny, quero ouvir a música com Marília Mendonça, Estrelinha, Roseni Gabriel, Bom dia, Gil Gomes.
10: Bom dia, sextou. Vamos matar a saudade com o Bruno Marrone, acústico. É agarrado em mim a música do Bruno Marrone. Gil Gomes aí, Cachoeira de Goiás, desejando uma boa sexta-feira.
0: Obrigada, meu querido, pra você também. Bom dia, Bruno.
11: Olá, minha amiga Johnny Cléa, sextou. Johnny, queria pedir uma música. Tá ruim, mas tá bom. Quero fazer isso pra mim, pra minha avó, pra minha mãe. Se der solteiro, bota meu nome de solteiro. Obrigado.
0: Tá no sorteio, meu querido, aquele abraço, bom dia.
12: Oi, Johnny, tudo bom? Bom dia. Aqui é o João Paulo, aqui da Estronada, aqui do lote 6. Bota aí, Cristiano Max. Passa o Pix pra ela. Eu ofereço pra todos os ouvintes. A Poliana também, ofereço pra Poliana, pra você, Johnny.
0: Obrigada.
12: E pra todos os ouvintes que tá ouvindo, viu? Um bom dia para você.
0: Bom dia, João Paulo. Obrigada, meu querido. Bom dia, Vó Maria.
13: Bom dia, Johnny. Tudo bem?
0: Tô bem, graças a Deus.
13: Olha aí uma música para mim aí, com Rio Negro e Solimões. Oferecer para Lourdes, oferecer para você e para quem estiver na escuta. Põe meu nome aí no sorteio. Tchau, Johnny.
0: Tchau, Vó Maria. Bom dia, um abraço. Bom dia, Dirce.
14: Oi, bom dia. Tudo bem?
0: Tô ótima.
14: Toca a música aí, Borboleta Pintadinha. Oferece para a família Cassol, para você aí. Que Deus abençoe teu final de semana.
0: Amém disso. Aquele abraço. Bom dia, Dona Santina.
15: Bom dia, Johnny. Tudo bem? Nós aqui estamos bem. Toca aqui para nós, Laço Aberto. Aqui para nós curtir e os ouvintes que estão na sintonia e para você também. Desde um bom final de semana. Que Deus abençoe todos nós. Que dê saúde e força para nós enfrentar o dia a dia, tá bom? Tchau, beijo.
0: Um beijo, minha linda. Bom dia, Johnny. Quero ouvir música. Escolha. Tá no sorteio, Silvana. Bom dia, Francilene Mendes. Está pedindo a Mauro Júnior. Mando já pra você, minha querida. Bom dia, Nilza.
16: Oi, Johnny Cléia. Bom dia.
0: Bom dia.
16: Passando pra desejar a todos aí um bom final de semana. E pedir a música com Zezé de Camargo e Luciano. Coração de Vidro. Vai aí pra todos os seus ouvintes que tá na escuta da ponte. Leonilza Souza Silva.
0: Abraço pra você, Leonilza. Bom dia, Helena.
17: Olha eu de novo. Hein, Johnny Cléia? Passa aquela música pra mim, é do outro lado da cidade, tá? Então tá bom. Um bom sábado, uma boa sexta-feira aí pra você aí, queridinha. Tá? Pra você e essa outra que tá aí também. Eu não sei o nome dela.
0: A Poliana.
17: Ela também, bom sexta-feira pra ela também, tá? E com Deus vocês duas. Tchau.
0: Com Deus, Helena. Um beijo pra você, minha linda. Deu um abraço nela aqui agora há pouco na rádio. Beijo pra
18: bom
0: ti.
18: Bom dia, Johnny Cléia. Bom dia pra Poliana. Bom dia para todos os ouvintes. Estou na audiência, não vou pedir música, porque o povo pede muita música. É só para participar mesmo. Bom final de semana a todos. Um abraço, é a Neca.
0: Beleza, minha querida. Todo mundo que tá aqui já tá participando do sorteio, gente. Da maçonaria, tudo lanche, tudinho, tá? Top. Pensa no lanche que é top esse campeão. Eu encomendei um já sábado, já vou pegar o meu. Já eu volto.
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0: Obrigada, gente, obrigada. Tô aqui babando, babando eles aqui.
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2: Vamos conferir agora as previsões para mais três signos do zodíaco.
1: Libra, Escorpião, Sagitário.
2: Começando com você, Libriana. Filtre bem as informações que circulam, viu? Atenção com o que fala e distorções que podem afetar seu trabalho. E cuidado no trânsito. O dia segue tumultuado, com excesso de tarefas. Sua cor é laranja cenoura e o número da sorte, 24.
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2: Para os nativos de Escorpião, atenção com seus valores e investimentos. Se você tem dificuldades para identificar seu valor ou lidar com finanças, o céu indica desperdícios e perdas. Dê atenção especial a esse setor. Sua cor do dia é goiaba e o número da sorte, 18.
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2: E para finalizar essa parte, Sagitário. Há desafios para uma troca saudável, seja com alguém próximo ou no relacionamento. Cuidado com frustrações de expectativas passadas, viu? Seu julgamento está sendo testado. A cor que te favorece é carmim e o seu número da sorte, 3. Daqui a pouco, o Guia Astral está de volta. Não saia daí, viu? Tem as previsões finais para Capricórnio, Aquário e Peixes te esperando.
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Dar amor é fundamental, mas ensinar limites também faz parte, viu? Com paciência, seu amigo entende o que pode ou não fazer. Isso evita bagunça, comportamentos agressivos e melhora a convivência em casa. Para gastar essa energia, que tal uma brincadeira fácil e barata? Pegue uma garrafa PET limpinha, coloque uns grãozinhos de ração, feijão seco ou bolinhas de papel alumínio dentro. Feche bem. Para cães, arraste ou jogue. Para gatos, role no chão. O barulhinho e o movimento estimulam o instinto de caça, pura alegria. E os passeios? Não são só exercício. Estimulam os sentidos e ajudam seu pet a gastar energia mentalmente. Um abraço do seu amigo Lineu Silva e até a próxima!

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1: Oi, papais e mamães queridos. Que bom ter vocês aqui no Mamãe a Bordo. E a dica de agora é ouro. Em vez de só falar, você é lindo, que tal um... Adorei como você ajudou a arrumar a mesa. Seja específico, incentive. Diga, você conseguiu guardar todos os pratos sozinho. Isso mostra que você é capaz. Isso constrói autoconfiança e motiva os pequenos. É um carinho que faz a diferença. Um beijo enorme para vocês. Muito obrigada pela companhia. E a gente se encontra na próxima parte do Mamãe a Bordo. Fiquem ligadinhos.
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2: Agora mergulhamos nos acontecimentos mais quentes do capítulo de hoje de Quem Ama Cuida. A Adriana ajudou o César após o assalto e ele marcou fisioterapia com ela. Pedro e Ademir discutiram na frente de Bruna e Carmita. Silvana propôs a Tiago se aproximar de Ulisses para reaver a joalheria. Ulisses revelou a Ingrid que Pilar casou com o pai de Brigitte por interesse. Adriana confessou a Mau Mau o medo de ser julgada pelo plano de vingança. Otoniel desabafou com Elisa. Joel não acreditou em sua história com Francesca. Carmita agradeceu a Demir por quitar sua dívida. E Adriana gravou Pedro falando que André e Dora se amam e mentiu para ele para ir com Yuri encontrar o comprador das joias. Que reviravolta! Que trama, hein? Quem ama, cuida, está imperdível. Muito obrigada pela sua companhia. A gente se encontra na próxima edição do programa Novelas, com mais emoção. Um abraço e até lá.
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1: 10h37.
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7: Eu falando aqui só pra... Não tava saindo áudio pra vocês. 10 horas e 39 minutos, 10 e 39. Agora deixa eu falar com vocês. Eu vou atender aqui essas participações pra participar do sorteio, porque eu vou fazer o sorteio antes do momento gospel, tá? Antes do gospel, senão a gente não consegue. Muita participação mesmo. Aí vou depender que a Poliana me ajude aqui também, por causa dos ingressos também, tá? Bom dia, quem fala comigo?
8: Bom dia, Johnny, joia, gostaria tudo? De ouvir a música do Rio Negro e Solimões na Sola da Bota. Somente pra curtir, pra quem gostar da mesma. Gostaria de participar do sorteio, tenha um ótimo dia pra você, gata.
7: Marciana Amorim, um beijo pra você, minha linda, tá participando, aquele abraço. Bom dia, Johnny, quero participar do sorteio do Cimeri Pereira, tá participando, minha querida. Bom dia, dona Benilde.
9: Tudo bem? Feliz da vida? Aí... Eu quero só participar do programa, se puder, nesses sorteios também. Mas se não der apoiar no sorteio, não tem problema. Eu quero só participar do programa, hoje não escolho música, porque tem muitas músicas que estão rodando aí, que são das minhas, minhas preferidas. Tchau, tchau.
7: Um cheiro, dona Benilde, aquele abraço, minha querida. Bom dia, velho Chico.
10: Bom dia, Johnny. E aí, Morena, como é que tu tá? Só de boa?
7: Graças
10: deixa eu te
7: Deus,
10: falar,
7: ótima.
10: Roda uma música pra mim aí com o Léo Canhoto e Robertinho, apartamento 37. Quero oferecer pra minha filha que tá lá no Caxangá, meu genro, a Mira mais o Vando, o Misael mais a Simone lá no Projeto São José. Oferecer pra todos meus filhos também, né? E principalmente pra minha nega, viu? Um bom dia pra tu, Morena.
7: Bom dia, meu amigo velho Chico. Bom dia, nossa amiga Luzia.
11: E amiga, passando a pedir um gosto lá do gosto, pra sua escolha, pra minha família, pra sua família. Para todos que estiver ouvindo a Rádio Conte. Parabéns pelo mais um netinho, né?
7: Obrigada, amiga. Obrigada. Mais um netinho. Bom dia, meu nome é Ana Lídia. Quero pedir a música do Amado Batista, Borboleta Azul. Bom dia, Ana Lídia Vieira. Bom dia, nossa amiga Conte. Andressa.
12: Bom dia, Johnny Clay. Bom dia, bom dia, bom dia, bom dia, bom dia, bom dia, bom dia. Passando para desejar um ótimo, excelente, maravilhoso dia. Sextou até que enfim, graças a Deus. Tô passando aqui, eu quero a música Não Me Cutuca. Anitta, e ofereço para todos que estão na sintonia e a... Bora-se embora. Sextou,
7: Andressa. Aquele abraço. Bom dia, Ivone e Terezinha, tudo bem? Johnny, quero ouvir o hino Milagre do Caixa 7. Ótima sexta-feira a todos. Ivone Terezinha Lewandowski. Bom dia, Isabel Crispim.
13: Dia, John. Bom dia para você, bom dia para todos. Boa sexta-feira para você, John. Tchau, fique com Deus.
7: Com Deus também, minha querida. Aquele abraço pra você. Obrigado pelo carinho. Bom dia, Alcides Arma. Bom dia, Leandro. Johnny, quero ouvir lá do fundo do baú, só pra contrariar. Quando é amor, isso? A Leandra Carvalho, bom final de semana a todos. Obrigada, bom dia, Salete.
1: Que é Salete Vila Rica Mato Grosso. Quero avisar que a minha irmã, Elisa Santos Souza, em Cuiabá, já abriu o olho. Está começando a reagir para todos os amigos e amigas que gostam dela. Comadre e compadres.
7: Beleza, minha linda. Aquele abraço. Obrigada pelo carinho, tá? Já eu volto. 10h42.

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2: E estamos de volta, pessoal. Que bom ter você aqui com a gente no seu Momento Informação. Eu sou a Letícia Leal e já chego trazendo aquela dica esperta para facilitar a vida em casa, viu?
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2: Para você que sofre com a frigideira engordurada, sabe aquela que parece que a gordura grudou para sempre? Tem solução. É super simples. Primeiro, pegue a esponja e esfregue bem a área engordurada com detergente. Deixe agir um pouquinho e enxágua. Agora, o truque para não ter mancha. Passe vinagre, bicarbonato de sódio, coloque junto com água e leve ao fogo por alguns minutinhos. Essa solução vai amolecer toda a gordura. Depois, remove o líquido, espera esfriar e aí sim, detergente e esponja de novo. Para a parte de fora, um paninho úmido e pronto, frigideira brilhando. Gostou da dica? Pois é, o Momento Informação de agora fica por aqui. Mas não sai daí, a programação da rádio continua com muita coisa boa para você. Eu volto no próximo Momento Informação, combinado? Um beijo e até lá!
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3: 10 horas e 48 minutos, 10 e 48 agora. Bom dia, Marili, tudo bem com você, minha querida?
4: Bom dia. Ótima sexta-feira para todo mundo, para vocês da rádio, para todos que estão ouvindo. Hoje eu quero ouvir a música do Nando Moreno. Pode ser qualquer uma que você gosta, tá bom?
3: Beleza,
4: hoje aqui
3: gata.
4: Em Londrina tá muito frio. Amanheceu com 7 graus. Tá frio, frio.
3: Caramba.
4: Mas tá bom, fica com Deus. Manda pro meu irmão José Aldemar a música. Beijo, bom
3: beijo.
4: Dia.
3: Um cheiro para você, minha querida Marili, lá em Londrina, no Paraná. Manda para cá, que aqui tá um sol para cada um já. Bom dia a todo, Claudete Billy Julius. Bom dia, Dona Valdira.
5: Bom dia, Johnny. Johnny, manda todo momento gospel de hoje para a Verenice, que está de aniversário hoje. Parabéns, Verenice. Que Deus te abençoe grandemente. A madrinha te ama, viu, minha filha?
3: Um cheiro para você, Valdira. Bom dia, Johnny. Cheguei agora. Abração pra você, Melina Irene Haas, beijo grande, bom dia, Dona Angelina. Gente, acho que as últimas pra participar do sorteio são essas, porque depois a gente não consegue mais colocar, tá? Porque eu vou fazer o sorteio antes do gospel.

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0: 11:06, 11:06. Nosso momento gospel começando um pouquinho atrasado, né, gente? Tava aqui. Deixa eu atender aqui esses últimos aqui. Ivo, bom dia, tudo bem?
1: Bom dia, Johnny. Gostaria de oferecer a próxima música para todos os ouvintes da Rádio Conte, principalmente para você, e entrar no sorteio, beleza?
0: Beleza, Ivo, aquele abraço, meu querido. Bom dia, Bruno.
2: Johnny, se tiver, me bota no sorteio para mim, por gentileza. Bruno Fernando Souza, muito obrigado.
0: Tá no sorteio, Bruno, aquele abraço. Diga, Demaire.
3: Quem manda esse cantor que tá tocando essa música agora?
0: Agora que acabou de tocar aqui foi César e Paulinho. O nome da música Fui Eu, tá? Momento gospel, já tô de volta já com o nome dos ganhadores. Tá, a polícia tá fazendo um sorteio já. Aí eu volto o nome dos ganhadores, tá?

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0: 11:30.

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11 horas e 33 minutos. 11h33 agora. Cadê o nome dos ganhadores aqui, Johnny? Agora, primeiro que eu vou sortear os ingressos. Vou sortear, não, já foi sorteado os ingressos. Vou falar o nome dos ganhadores dos ingressos, né? Os ingressos tem que pegar hoje ainda, tá? E vai ser sábado, às 19 horas, na maçonaria. Você já pode buscar esse lanche aqui maravilhoso, tá, gente? É esse Fast Bug. Pensa num lanche top aqui. Vai ficar top. 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E esse Fast Bug vai rolar agora dia... É sábado agora, dia 19 horas, portanto, você tem que pegar amanhã. Hoje ainda você pega autorização pra ir buscar amanhã, tá? Buscar amanhã esse lanche. Então, não deixa pra sábado, pra última hora. Ou domingo, você ficar ligando. A gente não pode, vai poder vir aqui buscar pra vocês, não, tá bom? E primeiro Fastbook que quem ganhou foi o Evânio Rodrigues Leite. Evânio Rodrigues Leite, pode pegar aqui o ingresso, tá, já tá aqui na Rádio Conte, é só pegar aqui. E às 19 horas, lá na Casa Maçônica também, e já buscar o seu lanche, tá bom? O segundo saiu pro Bruno Fernandes. Bruno Fernandes também pegar autorização aqui, sabadão buscar também, tá? Cadê? O terceiro saiu pra Fátima Macedo. Fátima Macedo também, buscar aqui o seu ingresso, tá bom? Pega o seu ingresso e amanhã, sabadão, buscar o lanche topíssimo. Pensa num hambúrguer delicioso. Meu Deus do céu. Esse Fastbook vai ser topíssimo, tá, gente? Cadê? Tem mais? Tem sim. Tem R$100 e compra no supermercado Vendão. Quem ganhou foi Isabel da Silva Cirqueira. Acho que é mulher essa aqui, né? Isabel da Silva Cirqueira, tá? Ganhou aí. R$100 e compra no supermercado Vendão. Um baldinho de cerveja com a poção de torresmo pra consumir no local. Esse aqui a gente seleciona as pessoas que realmente bebem pra deixar a gente sortear, tá, gente? Eu não sei se aqui bebe, mas eu acho que bebe. Márcio Simpatia ganhou autorização aqui pra ir lá na conveniência BR Mania. Ganhou um baldinho de cerveja com a poção de torresmo pra consumir no local, tá? Então é só pegar autorização aqui na Rádio Conte, beleza, gente? Não vá a nenhum lugar sem as autorizações ou seu ingresso pra retirar, senão não consegue, tá bom? Eu vou ficando por aqui, um beijo no coração de cada um de vocês. Amanhã eu tô de volta, amanhã é sabadão, né, Johnny? Tô de volta na segunda-feira, se Deus permitir, às 8h. E eu sei que ele vai permitir. Ótimo final de semana pra todo mundo. Ainda ficou faltando, só pra vocês terem uma ideia, 40 e poucas músicas sem tocar. Já tem de mais de 100 participações, né, gente? Muita música sem tocar ainda pra vocês, mas eu vou deixar tocando aqui, espero que consiga, tá? Fiquem todos com Deus e um beijo no coração de cada um de vocês, tá? Oh, bagaceira, essa aqui é pra ir pra casa no chão, esse chão duro, sol quente. E nem reclamar. Beijo, gente.

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2: Meio-dia e 59.
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3: 1:40.
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0: Mas quando o coração já tem dono, a gente fica preso no passado. 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
1: Muito obrigado, São Paulo!

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E a gente boa, agora são 14 horas e 8 minutos. Sextou, né? Que coisa boa, como é bom falar, né? Sextou. 14 mais 8, ótima tarde para você ligado, sintonizado na 101,5. Eu sou o Newton Celeri. Vamos juntos a partir de agora até as 18, aqui pela Conte, onde você estiver. Sempre à sua disposição tem o telefone, o 3554-2266, para você mandar a sua mensagem, para você mandar o seu áudio, fazer parte da nossa programação. Vai ser um prazer, uma alegria e uma satisfação muito grande poder estar te atendendo e estar com você durante toda essa tarde, que já começa a ter aquela setinha indicativa, né? O final de semana tá aqui, ó, tá chegando, ele tá chegando, né? A sexta-feira sua bonita já chegou, né? Eita, nós, é assim mesmo. Final de semana, aquele clima de final de semana já começa a estar mais presente durante a tarde de sexta-feira, né? Mas o calor também está muito presente nessa tarde de sexta-feira, né? Então vamos fazendo, vamos curtindo a sexta-feira e vamos driblando esse calor danado que faz aí, né? Poeira, calor, também mês de agosto, não é diferente, né? Não é diferente, sempre assim. Hoje é 21 de agosto de 2026. Além desta sexta-feira, vamos ter mais 132 dias para vivenciarmos o ano de 2026. Já estamos aí na segunda metade do ano, né? Tá passando rápido. Eu tenho certeza que tem gente que tá lá, tipo assim, lembrando. Eu lembrei aqui agora, eu tenho certeza que tem gente lembrando disso também. Já estamos no mês de agosto, já estamos na segunda metade do mês de agosto. Na verdade, hoje nós já entramos no segundo terço, né, do mês de agosto, no último terço, melhor, né, do mês de agosto, e já é setembro, já, tem muita gente pensando, fez um monte de plano lá no mês de janeiro, né, finalzinho de dezembro, começo de janeiro, fez um monte de plano, e aí, fez assim, já estamos no mês de agosto e não fez nem 10%, nem 20%, ou nem a metade do que planejou para fazer durante o ano, né? Mas tem gente que está seguindo a risca, né? Nem todo mundo vacila, que o ano passa rápido. Então, a coisa mais fácil que tem é a gente vacilar nos projetos diários, mensais e anuais que a gente faz, né? Então, assim, é muito fácil. Quando você vê, poxa, já passou um mês, já passou seis meses e eu tô aqui bobeando. A coisa mais fácil é isso, né? Mas tem muita gente que está seguindo a risca, cumprindo, vivendo e aproveitando ao máximo esse ano de 2026. Hoje é dia da habitação. 14 horas e 10 minutos. 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São os nossos parceiros aqui do nosso Vem Com a Gente. Ótima tarde para você. Já visualiza o final de semana. Mas vamos fazer muito bem feito o que temos que fazer na tarde desta sexta-feira.

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0: salvar nós, né?
1: Por favor!
0: Por favor! Eduardo Melo!
2: Prazer estar aqui, prazer.
0: Vai lá, menino!

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0: deixa as cachaças pra nós.
1: Obrigado, gente.
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3: E aí, pessoal, que bom ter você aqui na nossa primeira parte do Autodicas. Eu sou o Lineu Silva e já chego com uma super dica pra você. Sabia que os amortecedores do seu carro são essenciais? Eles controlam o movimento das molas e mantêm os pneus no chão. Sem eles, o carro balança demais, perde aderência e a segurança vai pro espaço. Amortecedor bom é mais estabilidade, segurança e conforto, viu? Daqui a pouco, na próxima parte, tem mais dicas automotivas para você. Fica ligado.
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3: 2:59.
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8: Gente, agora são 15 horas e 23 minutos na nossa sexta-feira, né? Sextou. Com esse clima que eu vou te falar, né? Esse clima de muito calor. São 15h23. 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
1: Alô, alô, moçada. Que satisfação enorme ter você aqui com a gente, começando mais uma edição especial do Agronejo. É um prazer imenso ter a sua companhia, que faz a diferença, sempre trazendo o que há de mais relevante para o campo, para o agronegócio brasileiro, com a informação que importa de verdade.
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1: E a gente já chega com um assunto que está na boca do povo e, principalmente, impacta diretamente o dia a dia do produtor rural, especialmente quem trabalha forte na suinocultura. Fique ligado porque a notícia é séria.
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1: Olha só, o mercado independente de suínos em 2026 tem sido marcado por preços baixos. E essa situação, amigos, tem resultado em prejuízos significativos para muitos criadores. E não é só isso, viu? Infelizmente, temos visto até mesmo o encerramento de atividades por parte de alguns produtores por conta dessa fase difícil. É um cenário preocupante, que exige muita atenção. Uma situação que merece toda a nossa atenção e acompanhamento aqui no Agronejo. Falamos sobre isso e muito mais por aqui, sempre de olho no que acontece no campo.
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1: Essa foi a nossa primeira parte, mas não sai daí não, que o programa continua logo depois de um rápido intervalo. A gente volta já já com mais pra você.
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2: Muito bem, são 15h33, foi só a primeira edição aí do Agronejo, com informação do agronegócio, sempre também informações precisas. São 15h33, deixa eu trazer participações, deixa eu falar agora com o velho Chico, tá ligado, tá participando com a gente. Boa tarde, meu amigo velho Chico.
3: Boa tarde, Nilton. E aí, rapaz, como é que você tá aí? Só de boa? Boa, velho demais. Chico tá aqui curtindo essa quinturinha boa. E eu tô lá dando uma música pra mim, com trio parada dura aí, pra mim, cruz pesada.
2: Modão, hein?
3: Pra oferecer pra minhas filhas, Poliana, Rudinei, Rudimar, Kelly, Miele, meu genro, Carlos Antônio lá no Caxangá, Mira mais o Vando.
2: Uhum.
3: Eu quero oferecer também pro meu cunhado, o irmão Tonho.
2: Uhum.
3: Nessas horas tá te ouvindo também, viu?
2: Coisa boa, um abraço.
3: E um bom trabalho pra você, meu filho, uma boa tarde pra tu aí.
2: Obrigado, obrigado, meu amigo velho Chico, um grande abraço, ótima tarde de sexta-feira, um bom final de semana, né? A Monique em Goiânia, ouvindo a nossa programação, pedindo uma das antigas do Zezé de Camargo. Muito obrigado, bom final de semana. Deixa eu ver quem mais por aqui também. Meu amigo Elvânio também tá ligado. Boa tarde.
4: Aô, Nilton, toca aí um Roberto, seus teclados aí pra nós ouvir aí, companheiro. Vamos por cá no trampo aqui, arrochado.
2: Bom demais, um grande abraço. Muito obrigado, Elvânio. Vamos tocar sim. Gil também, né? Gil Gomes, em Cachoeira do Goiás, no estado do Goiás, aí, né? Acompanhando a nossa programação também. Boa tarde.
5: Boa tarde, boa tarde. Do Gil Gomes, em Cachoeira de Goiás, abraçando vocês, desejando um bom trabalho. Que Deus, Nossa Senhora e o Anjo Gabriel ilumina vocês. Sextou, sextou. Tô em Cachoeira de Goiás. Fica o critério de vocês um aí.
2: Bom demais, um grande abraço, bom final de semana, viu, Gil? Obrigado pela companhia de sempre aí no Estadão do Goiás. 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Tem passagem garantida por aqui. Cruz Pesada.

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1: 3:41.
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12: E aí, galera? Lineu Silva de volta no Autodicas para mais uma parte, sempre com as melhores dicas para você. E se o seu ar-condicionado tá com aquele cheirinho ruim, preste atenção. Nada pior que ligar o ar e sentir cheiro de mofo, né? Para resolver, desligue o ar uns 5 minutos antes de chegar ao destino e deixe só o ventilador ligado. Assim, o evaporador seca e evita fungos. Faça uma higienização anual e troque o filtro regularmente. Carro com ar limpo é outra coisa. Em instantes, Lineu Silva volta com mais informações e dicas automotivas para você. Não sai daí!
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2: 4h20. 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

0: Muito bem, são 4 horas e 28 minutos. Moda boa é por aqui que passa mesmo, né? 101,5. Já tem mais participações, né? Você pode estar participando com a gente. 3554-2266. Fique à vontade para você estar participando, tá bom? 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São 16 horas mais 30 minutos. Deixa eu falar com meu amigo Imar, tá ligado, né? Boa tarde, Imar.
1: Boa tarde, que é o Imar Alves do Santo, do bairro Confidente. Queria pedir uma música com Fernando Cigano.
0: Uhum.
1: Só pra curtir mesmo.
0: Certo, bom demais, um grande abraço, meu amigo Imar. A minha mãe, Dona Santina, boa tarde.
2: Tarde, Nilton, tudo bem?
0: Tudo bom.
2: Toca música na casa da vovó Tem, daí eu ofereço pra todos meus netos e pra você ali e pra nossa família. Beijo, um bom final de semana, que Deus abençoe.
0: Tá. Tchau, bem. Beijo pra minha mãe e pro meu pai também, muito obrigado. Miriam também tá ligada, tá curtindo a nossa programação. Boa tarde, Miriam.
3: Oi, Nilton. Boa tarde, tudo bem, Nilton?
0: Tudo bom.
3: Pois é, ontem troquei teu nome com o Gilmarzinho, mas é o Nilton, programa da tarde, né?
0: Isso.
3: Nilton, eu gostaria de tu passar uma música pra mim, Relógio Quebrado.
0: Aham.
3: Aí eu ofereço pra Ideuída, Andressa, Johnny, Bartolomeu, o Rian, a Dona Francisca, o velho Chico, a mulher do velho Chico,
0: uhum,
3: o seu Melé e do mais, quem tá ouvindo a Rádio Conte, viu, meu amigão? E pro Vitrola, uhum, e principalmente pra você, tá, meu amigão?
0: Obrigado, obrigado. Obrigado, obrigado, Miriam, ótima tarde, obrigado pelo carinho da companhia, tá bom? Deixa eu ver quem mais por aqui. Ah, Dona Euripa também tá ligada, né, Dona Euripa? Boa tarde!
4: Nilton, passa uma música de Paulo e Paulinho pra nós, das mais antigas aí. Uma boa tarde.
0: Bom demais, vamos tocar sim. Obrigado, obrigado, Dona Euripa. O Rian também tá ligado. Boa tarde, Rian.
5: Boa tarde, Nilton Celero, tudo bem? Hoje eu quero pedir a música do Ginigeno,
0: uhum.
5: O jeito do meu bem. E ofereço para todos os ouvintes que gostariam da minha, que tenham uma ótima tarde para todos.
0: Obrigado, obrigado, Rian. Ótima tarde a você também. O Capu tá ligado, pedindo o milionário José Rico, Aprendi a Viver, mandando para todos que estão ligados e também para nós. Ótima tarde a todos. Obrigado a você também, meu amigo Capu. Muito obrigado. A Aldina também tá ligada, né, Aldina? Boa tarde.
6: Boa tarde, Nilton. Sextou, hein? Sexta-feira boa, abençoada, muito quente, mas tá bom demais.
0: Verdade.
6: É, nego, se tu puder rodar uma daquelas boas aí pra nós de... É Vito e Léo, Linha do Tempo. Ofereço pro meu irmão que tá aqui passeando com a família dele.
0: Bom demais, hein?
6: E pra você e todos que tá na escuta do programa. Boa tarde, Nilton. Sextou, hein? Sexta-feira boa, abençoada, muito quente, mas tá bom demais. É nego, se tu puder rodar uma daquelas melhores pra nós aí, daquelas antigas de, dos anos 90, é de Laura Pausini, ofereço pro meu irmão Antônio, que veio de Paraopeba pra cá visitar a família dele. E pra você e todos que estão na escuta do programa, e o meu muito obrigado.
0: Eu que agradeço, um abraço aí ao seu irmão, né, lá do estado do Pará, visitando a família, curtindo também a nossa programação. Muito obrigado pelo carinho, tá bom? Boa tarde também pra Divina Ferreira, tá ligadinha, tá aí curtindo o nosso programa. Obrigado, viu, Divina? Agora são 16h, mais 34 minutos.
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8: E a gente segue aqui no Agronejo, antenado com tudo que movimenta o campo.
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8: Um assunto importante que impacta diretamente a vida do produtor rural são as mudanças no crédito.
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8: O crédito rural, pessoal, tá passando por uma transformação. Antes, a análise era mais focada no relacionamento bancário, sabe? Naquela garantia que o produtor oferecia. E claro, na leitura econômica da safra. Pois é, esses elementos eram os principais. Mas agora, a coisa está mudando de figura. O sistema está evoluindo, buscando uma visão mais ampla, mais completa do produtor e do seu negócio. Isso significa que a forma como o crédito é avaliado está se modernizando, deixando de olhar apenas para aqueles pontos tradicionais. É uma virada importante que promete trazer novas perspectivas para quem busca investir e crescer no agronegócio. Fique ligado, porque essas novidades podem fazer toda a diferença no planejamento da sua lavoura, da sua fazenda.
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3: 5 e 1.
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3: E aí, galera da estrada. Lineu Silva de volta, com a última dica do nosso Autodicas. Fique ligado nos sinais de que os amortecedores estão gastos, viu? Se o carro balança demais depois de um buraco, faz barulhos estranhos na suspensão, afunda na frente ao frear ou tem pneu desgastado irregularmente, pode ser a hora de checar. Fique atento. Por hoje, o Autodicas fica por aqui. Valeu pela companhia. Um abraço e até a próxima.

Os Gargantas de Ouro passando por aqui na nossa tarde boa, né? Milionário e José Rico. Agora são 5:13. 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

0: 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Deixa eu atender participações, meu amigo Melé, boa tarde.
1: Boa tarde, Nilton, boa tarde, ouvinte da Rádio Ponte. Nilton roda pra nós aí com a música Mala Amarela.
0: Aham.
1: Oferecer pra todos os ouvintes da Rádio Ponte. Oferecer pra Dona Francisca, Miriam, Andressa da Torre, seu Clemente, seu João Vermelho, Márcio Lã, bom garoto, Ian. Oferecer pra você também aí.
0: Muito obrigado.
1: E pra todos que estiverem na escuta da programação, beleza?
0: Obrigado, meu amigo Melé, obrigado pela companhia, ótima tarde, bom final de semana. Dona Ana também tá ligada, pedindo Tempo ao Tempo do Christian Ralph. Obrigado, Dona Ana, ótima tarde de sexta-feira. Domingos Aparecido roda para nós a bondade de Deus, oferecendo para a esposa Juliana, o filho Angel, a mãe Divina e também o amigo Gilberto e a esposa, e para o senhor Antônio Baltazar e família, e também para o senhor Garcia e família, e para todos os amigos do Projeto Caxangá. Grande abraço, obrigado pela comparação de sempre, viu? Meu amigo Domingos Aparecido. Alô, Felinho, boa tarde.
2: Boa tarde, Célio, boa tarde. Como é que tá a movimentação? Tranquilão, sossegadão?
0: Sempre, né? Graças a Deus.
2: Um nós aí. São Carreiro e Pardinho aos pés do homem. Oferecer pro meu amigo Mineirinho.
0: Aham.
2: Todos os ouvintes da Rádio Conte. Grande abraço, meu amigo. Fique com Deus. Ah, ligado aí, tava ouvindo um menino lá de Cachoeira de Goiás, pensa cidadezinha boa, viu?
0: É,
2: Cachoeira de Goiás, é perto de São Luís, Montes Belo, Ivolândia, Aurilândia, terra da Guariroba. Grande abraço a todos os ouvintes, abraço, meu amigo, com Deus, Deus te abençoe e te proteja.
0: Amém, muito obrigado, meu amigo Felinho. São 17 horas mais 19 minutos. Andressa, boa tarde.
3: Meu amigo Celério, passando aqui, aproveitar que o patrão saiu. E passando aqui para desejar uma ótima, excelente, maravilhosa sexta-feira e final de semana para todos nós. E toda a programação aí para nossos amigos rádio ouvintes. Alô, meu amigo!
0: Valeu, obrigado, Andressa. Agora são 17h19.
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11: 17 horas e 24 minutos, né? 17h24, deixa eu trazer mais participações, né? Pessoal acionando 3554-2266. Helenilde, boa tarde.
12: Eu não vou deixar tu cair não, porque tu vai tocar uma moda agorinha boa pra nós. Aqui nessa tarde abençoada, né? Giovanni Severo, Então Eu Chorei. Só pra animar essa tarde aqui com a zoada desse motorzão, Nito. Chama na boca da onça, vamos embora. Boa tarde, Nito. E aí, homem, como é que tu tá? Tudo na paz de Cristo?
11: Graças a Deus.
12: Só temos que agradecer a Deus por tudo, né? Nós estamos como, Nito? Estamos breados no curral, né? Olha a zoada do motor. Aqui não. menina, que tá pegado, pegado no cabo do motorzão 288, como na alta, hein, Nilton?
11: É verdade.
12: Vamos embora. Vamos tocar uma moda aí pra nós curtir aqui, que tu tá amarrado, Nilton. Tu sabe aonde? Vem aqui no barracão de onde eu tiro o leite das leiteiras. Eu cuidei da corda hoje, hein? Vamos embora. Ê, solzinho maravilhoso, hein? E nós
11: estamos
12: como?
11: Pensa.
12: Breado, Nilton. Vamos embora. Tamo junto. Toca a moda aí pra nós, pra nós curtir aqui, nessa tarde abençoada. Tu tá amarrado, hein? Hoje eu amarrei direito, tu não vai cair, não. Porque se tu cair, já chamou esborrachado.
11: Então hoje eu tô seguro, né, Elenilde? Hoje eu tô seguro. Agora são 17:26. Bruno, boa tarde.
1: Boa tarde, meu amigo Nilton. Tá com esse amiguinho Bruno. Nilton, queria pedir a praça da música. Eu trouxe pra mim, pra minha mãe, pra minha avó. Pra quem tá na sintonia da Ponte FM, meu Sequeta, boa tarde, fala pro nosso garoto.
11: Boa tarde, meu amigo Bruno, ótimo final de semana. Ana Paula também tá ligada, pedindo a música Escolha com Ana Castela, oferecendo para o marido João Marcos, também para toda a família no bairro Cristo Rei. Ana Paula Jardim de Melo, muito obrigado, bom final de semana a vocês aí. Tá bom, dona Lídia, boa tarde.
6: Boa tarde, Nilton, tudo bem com você?
11: Tudo Raul, ótimo.
6: Uma aí para nós, que temos aqui ligadinho no seu programa, todas as tardes, que alegra nossa vida, né? Bom demais te ouvir.
11: Coisa boa, obrigado, dona Lídia. Francilene Mendes pedindo pão e água do Sandro e Santiago, oferecendo para todos da rádio. Muito obrigado, Francilene. Daniela Marçal também está ligada, pedindo uma moda do Zezé de Camargo. Frente Fria, obrigado, Daniela. Ótima tarde, bom final de semana por aí, tá bom? São 17:27 agora.

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2: É sempre um prazer imenso ter a sua companhia aqui no Agronejo, o programa que te deixa por dentro de tudo que movimenta o campo e a nossa economia. E para a gente seguir com as informações que importam, vamos direto ao que interessa no mercado pecuário.
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2: Uma análise recente mostrou que o preço do boi gordo se manteve estável na maior parte das regiões do Brasil.
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2: Sim, a estabilidade foi a tônica, um respiro para os produtores em diversas praças monitoradas. Essa notícia é importante, pois reflete um cenário de menor volatilidade, garantindo um pouco mais de previsibilidade para quem está na lida diária do agronegócio. A estabilidade no valor da arroba do boi gordo, mesmo que pontual, é sempre uma informação valiosa para o planejamento e a tomada de decisões no setor.
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2: E com essa atualização do mercado pecuário, a gente vai chegando ao fim da nossa transmissão por aqui. Mas não se preocupe, a informação sobre o agro não para. Siga sempre conectado com a gente, buscando as novidades e as tendências que impulsionam o seu negócio. Foi ótimo ter você conosco. Um forte abraço e até a próxima.
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1: 5h40.
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2: 6 e 19.
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Minha gente, agora são 18 horas mais 23 minutos. Hora de findar a nossa programação. Agradecer aqui a Nilce Cassol, ligada, Francisca também, muito obrigado. Agradecer você pelo carinho da companhia, pelas participações. 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Obrigado ao nosso glorioso e bom Deus pela oportunidade de mais uma vez estar junto com você. Valeu, gente. Bom final de semana.

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É isso aí, Vila Rica! É. Boa noite, amigo ouvinte, boa noite pra vocês sintonizados aqui na nossa Conte FM 101,5. Mais uma edição do Nossa Anoitecer na Conte já tá no ar, já começou. A gente segue juntos até as 9 horas da noite aqui na nossa sexta-feira, 21 de agosto de 2026. Eu, Vinícius Verani, mais uma edição com vocês daqui a pouco, trazendo o sorteio da semana também, viu? Então vai mandando seu alô, 3554-2266 é o nosso WhatsApp. A melhor parte da sua noite começou, Anoitecer na Conte tá no ar e a gente segue juntos.

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0: Bora, retornando aqui com Anoitecer na Conte. Agora sim, pessoal, 7 horas e 33 minutos em ponto. 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A gente está de volta aqui, rapaz, no melhor da noite. 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Bora seguindo aqui com o nosso WhatsApp ainda hoje, com o sorteio da semana para vocês. Já tem o Brunão aqui mandando o recado dele.
1: Boa noite, meu amigo Vinícius.
0: Boa, meu amigo.
1: Gatinho do Vitrola do Cléo, Vinícius.
0: Ô, Rian, você aprendeu, Rian, como que deve tratar? Vocês estão aprendendo aí? O seu juvenil, né? É dessa forma que deve me tratar. Vocês estão ouvindo aí?
1: Eu pedi a música.
0: Manda.
1: Eu ofereci pra mim, pra minha mãe, pra minha avó. Se tiver sorteio, bota um ano de sorteio. Bruno Fernandes Souza, tchau, obrigado.
0: Tchau, obrigado.
1: Quero uma música bem animada e toque pra nós.
0: Agora.
1: Ataque na escuta.
0: Beleza, meu amigo. Abração aí pra vocês, tá bom? Vamos já rodar aí. Falando nisso, ele falou do Bruno, eu lembrei agora que eu fui lá levar a xícara pra ele, que dia tem que ir atrás da xícara, hein? Já é amanhã e eu não tava lembrando desse negócio, viu? Tô caducando já mesmo, viu? Só no... O próximo áudio que eu abri aqui, eu só não tô mais caduco que esse aqui, ó. Vamos ouvir quem que é, será?
2: Mandar CV.
0: Juvenil.
2: E já... Fala assim comigo não, bebê.
0: Já tá.
2: Boa noite, boa noite, boa noite.
0: Boa. Já tá numa dor de corno.
2: 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Vila Rica, Mato Grosso, Brasil. Anoitecer na Conte. Anoitecer na Conte. Vinícius Verano, pai de Vinicius Júnior Verani.
0: Quer que eu rodo o áudio aqui?
2: Não quer rodar a musiquinha da Anitta aí não. Quero ouvir com o Lindomar Castilho. Você é doida demais. Com Iri de Irineu, Bica d'Água, foi esse para todos os ouvintes, para você e para todos que estão na sintonia ouvindo. Tá bom, Vinícius? Uma ótima noite abençoada, protegida por Deus, para você e para todos e todas.
0: Amém.
2: Roda aquela música para o Mussalim esgulepado, Mussalim, Olimpo. Meu, é para ele.
0: Seu Juvenil!
2: Uma boa noite, doutor Vinícius.
0: Aí, ó, assim, né, gente? Vocês têm... O seu Juvenil, o senhor escutou?
2: Doutor Vinícius.
0: É doutor, exatamente, né? Seu Juvenil, o senhor escutou ontem até o fim o programa? Eu acho que vocês não ouviram até o fim ontem, né? Que a dona Francisca assumiu agora o Luiz Anchesse como futuro marido dela, hein? Ontem aqui o Luiz mandou uma mensagem, rapaz, toda alegrinha assim, fingindo, ah, não tô gostando não, mas rindo. Um sorriso na voz assim que irradiou tudo aqui dentro aqui. Acho que o seu Juvenil não pegou até o fim do programa não, na hora que a dona Francisca falou que largou todo mundo e agora vai casar com o Luiz Anchesse. E eles moram lá 4 quilômetros de distância. E você vê o tanto que o Luiz também é frouxo demais da conta, que dá até medo, quase parando, que já foi por dificuldade. Não, mas é 4 quilômetros, não sei o quê. Aí a dona Francisca já chegou com tudo. Não, mas isso aí não tem importância, a gente vai até a pé e tal. Acabou com a raça dele também, viu? Ô, homem péssimo também, viu, Luiz? Deus me livre, mata a gente de vergonha aqui. Deixa eu ver aqui a dona Neca também. Vai lá, boa noite, Vinícius. Toca a música com o Sérgio Reis, a Panela Velha, só pra curtir. Já rodamos aí, minha amiga. Um abraço pra vocês e um bom fim de semana. Tem também o seu Olívio aqui mandando. Vai lá.
3: Boa noite, meu amigo Vinícius.
0: Boa.
3: Como é que você tá por aí, meu jovem?
0: Tá melhor
3: do que nunca. Por aqui nós estamos tranquilo, beleza. Eu quero ouvir uma hoje com Paulo de Paula, Quarto de Mansão.
0: Boa.
3: E ô, Vinícius, se por um acaso esse casamento do Lula der certo.
0: Não, e só ver, seu Olívio, assim, eu só vou cortar só pra poder eu não perder aqui a linha. Mas o senhor reparou, por exemplo, que foi só o senhor falar da loirona que aí apareceu disputa? Porque quando ele tava jogado pras traças pros cachorros, nem a Hilda quis ele. Foi só o senhor denunciar aqui que ele andava perseguido e tal e coisa, já apareceu agora o casamento da vez. Mas o senhor que é amigo ali, seu Olívio, manda umas mensagens pra ajudar, né, nosso amigo Luiz, que ele tá quase parando. A dona Olívia, a dona Francisca, ponhando pra derreter e ele lá, mocosando. É por isso que o trem não vai nunca pra frente, uma coisa dessa. Ela falou que vai até a pé lá, 4 km, o que é 4 km, meu Deus do céu? Isso porque ele fala que a igreja lá onde ele mora lá é 3 km, é nele. Aí fica pondo uma dificuldade danada. Então o senhor que é um amigo, chama ele na chincha aí fora do ar pra poder ver se o bicho acorda, né?
3: Eu quero dar o terno pra ele.
0: Olha aí, que bonito. Amanhã, né?
3: Pode ir. Amanhã vai ser a palavra-chave.
0: Amanhã. Programa, exatamente.
3: Vai falar desse casamento aí. Porque esse aí vai ser...
0: O casamento do século.
3: Melhor de Vila Rica.
0: Eu até choro pensando nisso.
3: Esses dois noivos aí vão combinar muito bem mesmo. Essa uma eu quero oferecer para os noivos, né, que já são noivos.
0: Exatamente.
3: Oferecer para a Andresa, para você também, meu amigo.
0: Agora.
3: Para a Miriam, eu não conheço ela, mas vou oferecer para ela também. E a todos que estão ouvindo.
0: Vamos rodar aí, um abração, seu Olívio. Vamos mandar sim para esse lindo casamento que vai acontecer aí, graças a Deus. De tanta gente insistir, as coisas foram, tá vendo só? E com uma mulher assim, que nem a dona Francisca pondo em cima, o Luiz Anchesque vai virar a gente, entendeu? Agora vai, agora vocês vão ver como é que o Luiz vai aprumar na vida dele agora. Deixa eu ver aqui, vamos ver se o Juvenil, se ele já não tá com inveja, com dor de cotovelo.
3: Vou comprar o sapato pra ele,
0: Aí, ó, teve humildade, né, seu Juvenil? Não, ele ofereceu, um já foi com o terno, o outro foi com o sapato. O seu Juvenil, o senhor devia comprar pelo menos o vestido da noiva, né? Que diabo de miseragem é essa pra um homem milionário que nem o senhor aí? Fica com muquiranagem,
4: viu? Opa, Vinícius, boa noite.
0: Boa.
4: Mano. Quero pedir uma música, Caminheiro, Milionário José Rico, no, dos cantores, viu?
0: Agora.
4: Eu quero participar do sorteio, Natal pro Copo Cavaleiro.
0: Valeu, meu amigo, um abração aí pra vocês, viu? Bora rodar. Eu tô bom, né? Até nem pra digitar direito aqui, eu tô prestando. Que tá, meu pai amado. Ó, seu Augusto aí também.
5: Oi, Vinícius.
0: Boa.
5: Um porcado no chimarrão, rapaz. Sextou, menino.
0: Novamente, hein?
5: No chimarrão e no amendoim torrado. Eita. E ligadinho na Conte, né?
0: Aí melhorou 100%.
5: Vou mandar um pra mim aí com... Acho que é do Nando e Moreno. O Chapeludo. Beleza?
0: Na hora.
5: E põe a nós no sorteio, rapaz.
0: Um abraço aí, seu Augusto, tá participando. Daqui a pouquinho a gente já pega aí o sortudo ou sortuda da semana.
6: Boa noite, Vinícius.
0: Boa, minha amiga.
6: Tudo bem, Vinícius?
0: 100%.
6: Vinícius, toca a música da Aninha no Me Cutuca, tá bom?
0: Agora.
6: Eu ofereço pra vocês aí na rádio.
0: A música que teve...
6: pra...
0: fez brigas.
6: Pra Andressa, pra Rian, pra Miriam.
0: Sangue do Cordeiro.
6: Seu Juvenil,
0: Mas só gente péssima.
6: Dona Francisca.
0: Ah, não. Francisca é uma pessoa boa.
6: Bruno. E pra quem gostar da Mirna, especialmente pra quem não gosta dela. Especialmente pra quem doeu o cotovelo quando viu ela. Pois é. Uma boa noite, com muita paz, saúde, amor e felicidade.
0: Pra senhora também.
6: Amanhã talvez eu não vou participar do Vitrola Nuclear. Porque amanhã, com fé em Deus, na hora dessa, eu tô no Tocantins.
0: Mas
6: e
0: de lá
6: onde eu vou ficar, não tem internet. Tem no vizinho. Eu não gosto de ficar perturbando o vizinho, né?
0: Não, tá,
6: mas não é vizinho meu. Eu não perturbo o meu, imagino o dos outros.
0: Um abração e uma boa viagem pra senhora, dona Gertrude. Deus abençoe, viu? Obrigadão aí pela sintonia e manda um alô lá depois, véio, quando já estiver por lá mesmo.
7: Boa noite, Vinícius.
0: Boa.
7: Boa noite aos ouvintes que estão sintonizados na Rádio Conte. Vinícius, hoje eu quero pedir a música do saudoso Barreirito, a nossa canção do amor, com participação de Teodoro da dupla Teodoro Sampaio. E eu ofereço para todos que gostarem da minha música e tenham uma ótima tarde para todos e todas.
0: Como valeu.
7: Diria o Juvenil.
0: Credo.
7: Poxa. Tratar como o que, ô Tripe Colhida?
0: Como uma majestade que sou eu, né? Uma autoridade aqui, né?
8: Vocês têm. Chega a noiva, quem compra é o noivo. Obrigado pra todos e todas. Obrigado por as palavras.
0: Eu senti um pouquinho de tristeza na sua voz, seu Juvenil, porque a dona Francisca escolheu o Luiz, viu? Eu tô sentindo isso aí um pouquinho como despeito, não foi, não?
8: Pra todos. Todo dia tem que abrir, tem que rodar ela. Tem, todo dia.
0: É. Parece que o senhor tá querendo até chorar também. Já não basta o senhor ter chorado lá porque perdeu a Dolores. Dona Francisca também, seu Juvenil? Deixa um pouquinho pros outros também, né?
9: O que tá faltando então, Luciano? Tá faltando ali.

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3: 8 horas.
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0: Voltamos, pessoal. 8 horas e 9 minutos. Agora já 8 e 10. 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A gente já está de volta aqui com o nosso programa. Vamos aqui passando o recado para você. Daqui a pouquinho a gente vai lá para o WhatsApp novamente. Vamos lá. 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Bora aqui também, rapaz, com a dona Francisca, o nosso casal querido aqui, né, participando aqui com a gente. Deixa eu só ouvir o seu Juvenil antes, que ele deve estar despeitado essa hora, né? Tá triste.
1: Nossa, eu tenho chorado. Eu tô muito alegre, feliz, graças a Deus.
0: Não tá, não. Ninguém feliz conversa quase chorando. Eu nunca vi uma pessoa feliz com esse tom de voz morrendo.
1: Tenho chorado. Eu tô muito alegre, feliz.
0: Não tá, não. Graças. Feliz, não tá feliz, não. Isso aí tá chorando mesmo, viu? O seu Juvenil assume que é mais bonito. Fala, não, ó, eu perdi a mesma, agora não tem jeito mais.
2: Boa noite, Vinícius, meu amigão. Como é que tá, meu príncipe? Tudo bem? Diz que sim, eu estou bem por aqui. Quero que você esteja bem também por aí. Coloque meu nome no sorteio e manda o tipo é podre, não dá sapato pra ninguém. Ele prometeu de me dar minha peruca, não me deu. É, meu cabelo, meus dentes não colocou.
0: Bem lembrado, dona Francisca, isso é importante, viu?
2: Ele não dá água nem a pinto, esse homem aí, ó. Basta ser mesmo tipo é podre. E não dá sapato pra ninguém, né? Pra deixar que o Lulinha se vira.
0: É verdade.
2: Eu vou casar mesmo com o Lulinha mesmo.
0: Aí,
2: Lulinha. Me manda aquela música pro Lulinha. Só lembrança, viu? Só lembrança, Lulinha. Ai, menino.
0: Agora
2: vai. Sou eu.
0: É verdade.
2: Macaco é um bicho. Se tiver com inveja, só falar pro Lulinha que o Lulinha tá um jeito, viu? Esse tripa pôde não tá com nada. Vem, tripa pôde, tá perdendo muita coisa, viu? Tipo, tripa pôde, mentiroso.
0: Mentira, é verdade pôde. Mesmo. É verdade, dona Francisca, parabéns pela essa sensibilidade. E eu acho que agora vai, porque o povo tá torcendo por vocês dois. Seu Olívio aí, que já é conhecido há muitos anos do Lula, já agradeceu ali, falou também que tá muito feliz. Eu falei pra ele antes, né? Falei, dá um empurrão, porque o Luiz Anchesque também, se não der uns empurrão nele.
2: E depois tu manda a minha música aí. Cuida de mim, viu?
0: Pro Luiz também, né?
2: Pra cuidar mesmo. Eu sei que o Luiz vai cuidar de mim muito bem. Eu vou cuidar dele também.
0: Olha,
2: que bonito. Vou cuidar dele. Ele vai virar homem gordo. Ele vai acordar, viu, menino?
0: Olha bem. Aí, hein? Veja só que maravilha.
2: Eu vou comprar vitamina pra ele.
0: Olha, agora vai.
2: Ovo. Caldinho de ovo com farinha branca é bom pra engordar, viu, Vinícius?
0: Aí sim, eu já tô até vendo.
2: Tu vai ver como o Luiz vai engordar.
0: Olha aí, Luiz, que bênção.
2: Pensa, Lulinha.
0: Baí, Luiz, que bênção na sua vida, Luiz, olha. Maravilha. E ele ontem ficou tão feliz, assim, no fim do programa, quando ele ouviu e tal, né? Vamos ouvir também o Luiz? Vamos ouvir aqui nosso amigo Luiz Anchesca também, né?
3: Boa noite, Vinícius. Boa noite a todos os ouvintes.
0: Boa.
3: Não, Vinícius, eu acho que o seu Juvenil, ele tá querendo levar ela pra lá. Ela quer ser goianinha.
0: Nossa, mas você é boa. Ah não, Luiz, larga de ser boca aberta desse jeito. Como é que você já tá desistindo e já entregando os pontos dessa forma? Não, pelo amor de Deus. Ô, dona Francisca, vai precisar dar umas vitaminas fortes mesmo nele, viu?
3: Gosto dela, até um jeitão, assim, de ser uma mulher goiana, né? Eu não sei se ela é goiana, né? Mas ela quer curtir a cidade de Goiânia.
0: Ah, não, olha.
3: Deixa ela ir pra lá.
0: Mata a gente de vergonha. É. Que decepção, meu Deus.
3: Ô, menino, hoje eu vou pedir uma música que eu nunca pedi na rádio, não.
0: Manda pra sua mulher, por favor.
3: Esse dia ontem, estávamos conversando sobre as modas, assim, moda que o povo gosta, que não gosta, né? Eu quero pedir uma moda com Tiririca.
0: Olha.
3: Tem muita gente que não gosta dessa música, mas vou pedir.
0: Não, aqui é o lugar, já teve uma bagaceira de uma briga essa semana por causa do pedido musical de vocês. Pode pedir o que quiser, moço.
3: Tiririca Florentina.
0: Florentina.
3: A moda pra gente fazer uma coisa boa no grupo. No grupo, na rádio, aliás, né? Eu que tô voando.
0: Tá casando?
3: Eu ofereço essa moda aí pra vocês e todos os que gostaram dessa música. Beleza? Tiririca Florentina.
0: Eu acho bonito assim, Luiz, que você não teve tato nenhum de mandar nenhuma romântica aí pra sua noiva, né? Que maravilha, né? Tá explicado porque que tá encalhado desse jeito mesmo, viu? Quando arruma o negócio pra poder te sair do 0x0 mesmo, da miséria, vai lá e chuta a bola fora de novo. Ah, não, olha. Ô seu Olívio, dá um jeito aí, viu? Cadê o seu tio que não mandou mensagem aqui, seu Henrique? Vamos ter que juntar a família Anchesca ali e casar, nem que seja amarrado. Eu tenho certeza que se conversar com o Padre Alan, ele vai dar um jeito nisso aí, viu? A gente vai casar você, Luiz, dessa vez, nem que seja na

0: dia que é mais papo do que música, aí que ele some de verdade, viu, dona Francisca? Não vai dar sossego pra esse homem, não, viu? Agora vai.
1: Brincadeira aí, dona Francisca.
0: É brincadeira, sim.
1: É, mas é desse jeito, viu?
0: É, parece até que... Gente, vocês têm que inventar e tem que casar algum de vocês, porque eu tô esperando uma carne assada aí de um casamento e não vem nunca. É uma coisa impressionante. Só fica seu juvenil ali do outro lado que... sofrendo por mulher dos outros, como sempre, né? E ele pediu até essa música esses dias atrás, né, seu juvenil? Essa aqui, ó.
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0: Seu juvenil aí que perdeu a Dolores e tava...
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0: Isso aí, essa música, na verdade, conta a história eu mesmo de seu juvenil, viu?
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0: Olha aí, ó. Essa parte aqui parece que foi escrita até pro seu juvenil, ó.
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0: Olá.
2: Ah,
0: isso aí, seu juvenil. Seu juvenil, quando o senhor recebeu o convite do casamento da Dolores, o que, que o senhor pensou?
3: Agora que a Dolores casou, eu tô muito destruído. Quando eu fiquei sabendo, me deu até vontade de morrer. Ô, paixão danada, gente.
0: Parabéns, seu juvenil, que bonito isso aí, hein?
2: Estou casando.
0: Olha lá, olha lá, olha o Luiz Anchesca ali. Amanhã não vou participar da rádio. Não tô falando pra vocês? Toda vez. Ah, não, olha. Vocês têm que mandar matar. Não tem jeito mais não.
1: Ai, é mesmo, Vinícius? Meu pai tá lembrando aqui. Amanhã é dia da missa.
0: Olha lá, olha lá.
1: Meu padre vem rezar a missa aqui.
0: Ah, vem.
1: Pra me convidar o povo da IP.
0: É.
1: Passar o convite aí o povo do assentamento IP pra participar da missa.
0: Todo só tem essa frescura.
1: Ali na igreja da Agrovila. Pessoal da Agrovila aí quiser participar mais a gente, portas da igreja.
0: Oi, dona Francisca, só já tá sabendo onde pega, viu?
1: Já tá aberta. Às 5 horas da tarde, celebração da missa com o padre.
0: Agora é a hora, viu, dona Francisca? Já falou onde tá, viu? A senhora pode ir lá que a gente vai perdoar a senhora não participar amanhã, viu?
3: Você não veio botar o dentro porque você não quis. Eu falei que era pra vir, né? Que é mais barato. Eu não ia mandar daqui pra aí. Tem que ter, tirar a... O tamanho da boca, né?
0: Oi?
3: Não tô com inveja, não. Tô alegre, graças a Deus.
0: Tá, a gente sinto. Nota, a gente nota.
3: Feliz que a Francisca agora se encaiou. Maranhão, ela queria ir pro Maranhão. Pra botar a dentadura dela, ela tinha que ter vindo aqui. Daquela musiquinha do casamento. Aí pra ele aí, ó.
0: Olha lá.
3: Daquela musiquinha aí pra Francisca aí, ele aí, ó, aquela musiquinha do casamento. Quero mulher de ninguém não, mulher casada cheira chumbo, mulher ali cheira chumbo.
0: E o senhor gosta de um chumbo?
3: Mentira. Mas ela já pode ir pronto pra casar, ela já pode ir pronto pra casar amanhã, o pai de casa. Tirar medida pra poder fazer a dentadura.
0: Olá. A gente sabe, viu, seu juvenil, mas Deus vai curar seu coração.
4: Que nada, Lulinha. Eu não sou goiana, não. Eu sou paraense, viu, Lulinha? Tu tem que casar comigo mesmo.
0: Olha isso aí.
4: Tu não quer, tu vai casar comigo.
0: Exato.
4: Nem que eu vá montar de jumento, mas eu vou pra ir morar mais tu, viu?
0: Boa. Se lascou, seu juvenil. Juvenil não, o Luiz.
4: Isso, meu amigão Vinícius. Não vou casar com ele que seja amarrado, algemado. Você tem que casar comigo.
0: Não, agora não tem mais.
4: Comigo, então... Sei não, eu não sei o que é que vai ser, se eu não casar com Lulinha. Lulinha, Lulinha, nós vamos casar, nós vamos ter família, muitos filhos e filhos, viu, Lulinha?
0: Olha aí, que lindo, gente, que bonito, hein?
4: É, Lulinha, manda pra mim mesmo, panela velha que faz comida boa, eu vou cuidar de tu, viu, Lulinha?
0: Aí, ó.
4: Assim, meio distraído, assim...
0: Meio destruído também, né?
4: Desnutrido, porque tu não tem quem cuide de tu, eu vou cuidar de tu, Lulinha. Eu vou rapar tua barba, vou cortar tuas unhas, passar creme em tu. Vitamina, então vai ficar gordo, viu, Lulinha?
0: Engraxar o casco dele,
4: Lulinha.
0: Né? Olha, que bonito, olha que lindo, gente.
4: Não, na missa nós vamos casar, Vinícius.
0: Olha aí, ó. Ele
4: tá falando assim, mas nós vamos casar amanhã, já vai ter o casamento já.
0: Olha aí.
4: A lua de mel vai ser lá na fazenda.
0: Olha aí, uma mulher econômica.
4: Na fazenda do Cipó.
0: Na fazenda do Cipó.
4: Eu menos desencalhei, tu, que tá aí...

0: no cipó de fogo. Tô se queimando aí. Não arruma nem uma macaca pra tu morar com ela, viu?
1: Tá falando do Jumelinho.
0: Eita, olha aí o Lulinha. Já vou casar com o Lulinha amanhã logo, ó. Eita, papo, tu sobrou, viu?
1: Pra quem não entendeu, ela tá mandando pro Juvenil. Essa última aí, viu? Que o seu Juvenil sobrou. Só humilhação pro seu Juvenil também, né? Todo mundo desencalhou, só ficou o seu Juvenil pra trás. Não, vida de sofrimento. Amanhã ele tá aí sofrendo de novo, porque a mulher dele tá por aqui, né?
2: Oi, Vinícius. Bom, Vinícius.
1: Bom, meu amigo.
2: Tá bom, graças a Deus. Toca a música pra mim, fica amor.
1: Olá.
2: Cheio da rádio, quem gostar.
1: Você tá apaixonado. Eu
2: Vinícius, viu?
1: Na hora, meu amigo.
2: Eu menti no prêmio, tenho mais. Obrigado.
1: Tchau e obrigado, meu amigo. Daqui a pouquinho tem um sorteio da semana pra vocês. Vem aqui, seu João, vai lá.
3: Boa noite, seu Vinícius.
1: Boa, meu amigo.
3: Aqui é o João Paulo, da Esplanada aqui do lote 6, do Carro do Tião aqui. Bota aí. Eu quero apenas cantar sozinho com, sabe, Roberto Carlos.
1: Apenas cantar, viu? Sozinho? Vamos lá colocar
3: a música aí pra nós ouvir, todos os ouvintes, pra você também, uma boa noite.
1: Pro senhor também, seu João, um abração aí, chácara, né, do Grilo, em peso ali, a galera sintonizados.
4: Oi, boa noite, Vinícius aí, como é que você tá?
1: 100%.
4: Tá tudo bem com você?
1: E feliz por uns amigos nossos, né, que agora tá nessa turma aí de casamento e tal.
4: Aqui tá tudo bem, graças a Deus, o Vinícius põe meu nome no sorteio. Passa aí a música da Coca pra mim, tá?
1: Coruja.
4: Acho
1: Coca?
4: Que é Coca que fala, né?
1: É.
4: Passa aí ela aí pra mim. Então tá bom. Aqui é Helena do Cristo Rei. Pois é, eu fui lá buscar o café.
1: Ô, oh, coisa boa, minha amiga. Fui lá. Que bom.
4: A Johnny, aquela outra, tava lá. Acho que é Adriana, parece o nome.
1: Amanhã tem a xícara, viu? Pra vocês. Fica esperto. Acho que a senhora ganhou uma também, né? Mas pode ganhar mais também, né? Ali a gente não limita participação, não.
4: Dela, né? Mas eu peguei meu café. Nossa, bom demais. Eu gosto de café, eu já não fico sem café.
1: Então nós é dois, viu?
4: Muito bom. Nossa. Ganhei a xícara, agora o café.
1: Aí, ó.
4: O pacote. Bom demais. Obrigadão aí, viu, Vinícius?
1: Eu que agradeço.
4: Pois é, não, então tá bom. Põe meu nome no sorteio aí. Então tá bom. Então, boa noite pra você aí. Fique com Deus, tá?
1: Valeu, querida. Aquele abração, viu, dona Helena? Que bom que deu certo. Eu tinha esquecido de avisar a senhora antes, aí fui lembrar ontem ali já, em cima do cantar do galo. A Francilene Mendes aqui também, boa noite pra você, Francilene. Dona Inês, minha amiga Inês Makaevski.
5: Boa noite, Vinícius, aí, tudo bem?
1: 100%, querido.
5: Só da música Rosa Branca também, coloca meu nome no sorteio.
1: Agora. Valeu, querida, um abraço aí pra vocês na Jamaica também, viu? Povo animado, gente, boa demais da conta. Aqui a Miriam lá no Caxangá também.
6: Ô Vinícius, boa noite. Vinícius, tudo
1: boa.
6: Bem? Meu amigão, aqui tá todo mundo bem, graças a Deus. Ô Vinícius, aí tu põe meu nome no sorteio, meu amigão, tá bom?
1: Bora.
6: Miriam Laudelina pra cor. Vinícius, aí eu quero aquela música A Linda do Tempo. A oferece pra ele, Luiz Andressa.
1: A Linda do Tempo.
6: A dona Francisca mora lá na IP, o Melé. O velho Chico, a mulher do velho Chico, seu Juvenil.
1: Credo.
6: E do mais, quem tá ouvindo a Rádio Econ, tá bom, meu amigão? Tô meio cansadinho, mas faz parte, né, Vinícius? Faz parte, né, meu amigão? É. Meio gripada, parece.
1: Vi bem numa época dessa.
6: Mas tá indo bem. Mas, meu amigão, me fala, que dia que tu vai viajar?
1: Eu
6: falei
1: ainda,
6: pra mim.
1: Eu ainda não sei certinho, não. A gente tá esperando pra sair, né? A marca, ó, a data correta, mas eu vou avisar vocês aqui.
7: Ô, Vinícius, quero participar do sorteio logo pra Cavaleiro.
1: E aí, que é a minha
7: amiga? Uma música do Tião Carreiro. E eu quero Burrinho Namorador de novo. E outra música, Burrinho Namorador. E a floresta pra minha mãe, pro meu pai, pro meu irmão, pra Maria Eduarda, e pra minha irmã, e pro Matheus, e pro Vinícius, e pro Rian, e pro Bartolomeu, e pra Andressa, e a Johnny,
1: E o pai também? Beleza, minha amiguinha, a gente já manda aí pra vocês, tá bom? O Josuel também aqui, Nogueira, mandando boa noite, toca a música do Nando Moreno, A Mesa 14. A Marinete também toca a música do Léo Magalhães, 2%. Vamos rodar um pouco de música aí pra vocês, daqui a pouquinho a gente tá de volta e atende mais pedidos também, tá bom? E ainda hoje com o sorteio da semana, 8 horas e 28 minutos, o oferecimento é da Utilar. Vamos fazer uma pausa aí bem rápida e, na sequência, um bloco musical pra vocês.

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Agora eu vou cantar pra vocês uma música de Roberto Carlos que chama Florentina, Florentina.

0: Pessoal, estamos de volta agora, faltando 9 minutos para o fim da nossa edição de sexta-feira aqui do Anoitecer na Conte. Deixa eu só rodar aqui as participações que a gente não conseguiu rodar a tempo para não ficar ninguém de fora, tá bom? Lembrando que daqui a pouquinho já tem um sorteio também. Deixa eu só ver aqui, vai lá, vai.
1: Oi, boa noite.
0: Boa.
1: Meu nome é Sidney Almeida.
0: E aí, meu amigo?
1: Eu moro aqui na chácara São Sebastião, no projeto Porongaba aqui. Quero mandar música para todos da rádio que gostar, e para você, e mandar música também para o meu pai, Dirceu Almeida.
0: Seu Almeida, um abração, seu Almeida.
1: Tá, manda a música para ele aí no Dia dos Pais que passou, né? Que manda a música para nós aí, tá bom?
0: Na hora, vamos mandar na sequência.
1: O Constante. Constante, manda ele largar as pingas dele de mão, né? E pra galera, o Alan, pra todo mundo.
0: Rapaz,
1: aí.
0: Rapaz, eu tava pensando em ser o Constante hoje, inclusive, que tinha sumido. Você citou aqui o Sidney, é verdade mesmo, tá? O homem tá
1: só. Principalmente pro meu pai, né? Meu irmão, meus irmãos. E pra todo mundo aqui. Nossos vizinhos aqui, todo mundo aqui, da Porongaba aqui, tudo.
0: Abração, Porongaba. Pra você também, Sidney, tá participando do sorteio, viu? Daqui a pouquinho a gente já vai aqui fazer o sorteio da semana.
2: Boa noite, doutor Vinícius.
0: Boa, meu amigo.
2: Eu sou o Zé Beliz. Vamos ficar escutando as conversas ali da Prada ali. E bolha do juvenil, dos noivos, dos afiados, todinho.
0: Do mentiroso.
2: Vê pra nós se tu acha uma musiquinha ali.
0: Agora.
2: Que eu conversei com o Zé Girado hoje, o violeiro.
0: O pior que não vai dar tempo de rodar. Né?
2: A música Stay de Aroeira. Vai lá pro Chumbinho também, porque eu escutei um dia desse. Ele falando meu nome também. Vai pra ele lá, não sei se tá na estrada ou tá em casa. E pra todo que gostar da mesa. Pra tudo que tiver ali. E bom então. Então, bom casamento pra esse povo ali. Bom noivado. É.
0: Dessa vez sai, viu, seu Zé? Dessa vez sai. Luiz Anches, que é conhecido em tudo quanto é canto aí, agora vai. A dona Terezinha também, aquele abração pra ela. Vamos aqui também. Boa noite, seu Vinícius e todos os ouvintes da Conte. Manda aquela amor de primavera aí pra todos nós, meu garoto. Lá no Vila Nova é o Val Divino também, sintonizado. Abração pra você, meu amigo. Vou te colocar aqui no sorteio agora também, viu? Nosso tempo já tá arrochado de novo. Deixa eu já fazer aqui a sequência. Deixa eu só ver aqui se eu... Nada,
3: Lulinha. Meu coração tá bom. Eita, Lulinha, agora você encontrou o sapato do seu pé, a tampa da sua panela. Ele agora achou a tampa da panela dele, a meia do pé dele. Eita, beijo na boca, Lulinha. Morreu, Lula.
0: Morreu, olha.
3: Vai pintar o cabelo dele.
0: Ô, inveja.
3: Eu não quero macaca, não. O cara é mulher.
0: Ó, inveja.
3: Não tô nem aí.
0: Olha lá, ó inveja, ó inveja.
3: Não sobrei nada.
0: Sobrou sim.
3: Que pensa.
0: Tá, tá.
3: Parabéns pra você.
0: Ó inveja, ó a dor de cotovelo. Esse
3: casamento imundo e sujo.
0: É. Já tá desejando um mal pros outros, né, seu Juvenil? É sempre desse jeito aí, essa dor de cotovelo horrível do senhor também, viu? Mata a gente de desgosto não, seu Juvenil. Tá remoído o homem. Ele não tá conseguindo nem dormir. Agora acabou a graça do homem de vez, que ele ficou sozinho e todo mundo desencalhou.

0: Bom demais, vamos lá pro nosso sorteio então. Lembrando que amanhã, a partir das 4 horas da tarde, a gente tá de volta, se assim o bom Deus permitir, aqui com o nosso Vitrola Nuclear. Bastante sorteios para vocês também, tá bom? Vamos lá então, o ganhador ou ganhadora foi...
1: O amor de primavera.
0: Foi o seu Valdivino lá do Vila Nova, viu? Foi o participante aqui de hoje que foi o ganhador. Seu Valdivino, a partir de segunda, passa aqui na Conte FM para pegar sua autorização e retirar o seu prêmio, beleza? Obrigadão aí a todos que ficaram sintonizados mais essa noite. Obrigadão a todos que sempre interagem conosco. Segundona, também a gente está de volta com Anoitecer na Conte a partir das 7 da noite. E amanhã tem a zona, a bagunça, o nosso Vitrola Nuclear para bater papo aí e mentir todo mundo junto. Forte abraço, fiquem com Deus que nós vamos com ele também. Valeu a todos que ficaram sintonizados mais essa noite. Brigadão sempre. Fiquem com Deus que eu vou com ele também. E até a próxima.

0: 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As notícias do governo federal que movimentaram o país no dia de hoje.
1: Olá, boa noite.
2: Boa noite para você que nos acompanha em todo o país.
1: Sexta-feira, 21 de agosto de 2026.
2: Vamos ao destaque do dia.
1: Dia D de vacinação.
2: Sábado é dia de levar crianças e adolescentes de até 15 anos aos postos de saúde.
1: Calendário nacional oferece 20 vacinas que protegem contra doenças como meningite, tuberculose e sarampo.
2: Agosto é mês para intensificar a imunização, como disse Éder Gatti, do Ministério da Saúde.
3: O objetivo é resgatar as pessoas que perderam a oportunidade de vacinação. Nesse momento, o Ministério da Saúde aumenta o abastecimento dos municípios e a gente estimula os municípios a também promoverem ações que intensifiquem a vacinação.
1: Mais de 3 milhões de pessoas não podem abrir conta em plataforma de aposta.
2: São beneficiários do programa, dos programas sociais ou de renegociação de dívidas. Raquel Mariano.
4: A medida tem como objetivo proteger recursos destinados à assistência social e à recuperação financeira das famílias.
1: Cidadão pode contar com atendimento presencial para acessar a conta gov.br.
2: Plataforma dá acesso a mais de 5 mil serviços públicos.
1: Vamos saber mais sobre o funcionamento da conta e níveis de segurança.
5: A conta do gov.br funciona como uma espécie de identidade. Ela é gratuita e pode ser feita por qualquer brasileiro.
2: Hoje, na apresentação da Voz do Brasil, Luciano Seixas e Mariana Jungmann.
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2: Sábado é dia D de vacinação.
1: É hora de atualizar a caderneta e levar crianças e adolescentes menores de 15 anos às unidades básicas de saúde e pontos de imunização em todo o país.
2: A campanha segue até 1º de setembro, com a oferta de 20 vacinas do calendário nacional que protegem contra doenças graves, como meningites, tuberculose e cânceres associados ao HPV.
1: O ministro da Saúde, Alexandre Padilha, fala sobre a vacinação.
6: A campanha